0: Aires e até dar uma entrada em contestação.
1: O pedágio eletrônico, chamado de Free Flow, permite a passagem de veículos pelos pontos de cobrança sem a necessidade de parada em cancelas ou cabines fiscais. E a partir de agora, o motorista que usa esse sistema vai poder consultar todos os registros de passagem por meio do aplicativo CNH do Brasil, que tem mais de 81 milhões de usuários. Será possível consultar registros nas rodovias que utilizam o sistema, sejam elas federais ou estaduais. O ministro dos Transportes, Jorge Santoro, deu detalhes sobre a plataforma.
2: Qualquer pessoa pode consultar as suas passagens nos portos de Free Flow no país inteiro. Com o aplicativo ela vai ter a noção exata se passou ou não passou, quando ela passou, em qual rodovia ela passou. Agora ele tem um órgão oficial que é a Senatran que diz, ele passou ali realmente. Ah, mas eu não passei. Então ele vai lá no aplicativo, ele pode fazer a contestação. Eu não passei, não concordo com aquela cobrança. Até nisso o aplicativo é mais moderno.
1: Hoje, 14 concessionárias já estão integradas à plataforma. O aplicativo envia notificações sobre a cobrança e o motorista tem até 30 dias para pagar pela passagem no pedágio. Mas atenção, o pagamento não é feito pela plataforma. O CNH do Brasil direciona o usuário ao canal disponibilizado pela concessionária. Reportagem Luciana Colares de Holanda.
3: Parentes de desaparecidos contam com a tecnologia para ajudar na localização dessas pessoas.
0: Em todo o país, postos de coleta de DNA do Ministério da Justiça e Segurança Pública estão preparados para receber os familiares que ainda não tenham doado material genético.
3: A doação é simples e aumenta as chances pela busca da pessoa que desapareceu.
4: São 342 postos de coleta disponíveis em todo o país. A coleta é uma forma de ampliar as chances de identificação de pessoas desaparecidas. O secretário nacional de segurança pública, Chico Lucas, explica que o DNA do familiar é incluído em bancos de perfis genéticos e pode ser comparado com materiais de pessoas encontradas vivas ou mortas cuja identidade ainda não foi confirmada.
5: Existe, então, um universo de pessoas que ainda possam ser identificadas. Por quê? Porque muitas vezes os parentes não vão atrás, os parentes não sabem. A amostra só pode ser usada para fins de localização de desaparecidos, porque a pessoa pode ter receio de ser, por exemplo, comparado com um criminal. Então, essa identificação não serve a fins criminais, só civis.
4: Desde 2021, foram 815 identificações de pessoas desaparecidas através dos bancos de DNA. A recomendação é que participem da campanha, preferencialmente familiares biológicos diretos, pai ou mãe, filhos ou irmãos da pessoa desaparecida. Menores de idade também podem participar, acompanhados e autorizados por um responsável. A coleta é simples, feita com um cotonete ou uma pequena esponja na parte interna da bochecha. Não é necessário estar em jejum. Simone de Jesus, da Coordenação de Políticas sobre Pessoas Desaparecidas do Ministério da Justiça, defende que o procedimento ajuda na identificação.
6: Quem tem um familiar desaparecido, que doe seu material, que se uma possibilidade muito importante de poder resolver e ter uma resposta numa situação que a gente sabe que é tão desesperadora para todos os familiares.
4: Quem já forneceu DNA em campanhas anteriores não precisa repetir o procedimento. O perfil continua armazenado e pode ser comparado em novos registros. O familiar deve procurar os postos indicados pelo Ministério da Justiça, munidos de documento de identificação, o memorando de encaminhamento da delegacia e, se possível, documentos da pessoa desaparecida. Reportagem Pablo Mundim.
0: Os endereços dos postos de coleta podem ser consultados em gov.br/mj.
3: Escuta, acolhimento e orientação a mulheres em situação de vulnerabilidade.
0: A partir de hoje serão disponibilizados 100 mil teleatendimentos a elas pelo SUS.
3: Conheça os detalhes na reportagem de Graziele Bezerra.
7: O serviço é voltado a mulheres em situação de violência, mães atípicas e mulheres que cuidam de familiares com deficiência ou doenças raras. A expectativa é realizar até 100 mil teleatendimentos por mês a partir desta segunda-feira. As consultas poderão ser agendadas via Meu SUS Digital, como explica a secretária de Atendimento Especial da Saúde do Ministério da Saúde, Ana Luísa Caldas.
8: Essa oferta de maneira remota, de maneira na palma da mão, para a gente facilitar e, de fato, conseguir superar algumas barreiras de acesso. A gente sabe que a gente ainda não consegue ter a capilaridade que a gente gostaria de ter de serviços especializados em todos os territórios nacionais. Então, por que não utilizar também da saúde digital, atendimento remoto, a favor e em prol dessas pessoas no território?
7: Para agendar um atendimento, basta acessar o aplicativo Meu SUS Digital com a conta gov.br, selecionar a opção Acolhe Mais e realizar o cadastro. Em até 24 horas, a paciente receberá o contato da equipe do SUS para escolher a data e o horário da consulta. Cada usuária poderá realizar até 10 sessões, com possibilidade de realizar um novo ciclo quando necessário. Especialistas em saúde mental foram capacitadas para identificar situações de risco em que a paciente esteja, como explica o ministro da Saúde, Alexandre Padilha.
9: Começa com a psicóloga, combinando com aquela mulher, qual que é a palavra que você pode usar como código para interromper a consulta, se você se sentir em situação de risco, se o agressor passar por aqui, entrar por aqui, né? O papel vai ser acolher e buscar construir um conjunto do cuidado junto ali com o município, junto com a rede local, com as potências que a rede local tem, né?
7: Ao final das sessões, a mulher poderá ser encaminhada para a continuidade do cuidado em um centro de atenção psicossocial ou em um outro serviço da rede. O teleatendimento está disponível de segunda a sexta-feira, das 8 da manhã às 8 da noite, e aos sábados, das 8 da manhã às 2 da tarde. Reportagem Graziele Bezerra.
0: E uma ferramenta digital ajuda quem deseja se livrar do vício em bebidas alcoólicas.
3: Disponível no Meu SUS Digital, o Modera Brasil disponibiliza testes, dicas e informações e pode recomendar ao usuário a procurar ajuda médica.
0: O tratamento para o alcoolismo está disponível no Sistema Único de Saúde.
10: Davi Alves de Souza, morador de Brasília, é filho de um pai alcoólatra e perdeu a mãe aos 7 anos de idade. Ele conta que encontrou na bebida uma forma de preencher o vazio deixado pela mãe. Aos 42 anos, decidiu buscar ajuda para abandonar a dependência.
11: Pedi trabalho, pedi esposa, falei assim, eu não quero mais, eu acho que eu vou conseguir, eu tenho certeza que eu vou conseguir.
10: Dados do Ministério da Saúde apontam que cerca de 20% dos brasileiros com mais de 18 anos ingerem pelo menos 6 doses de álcool em uma única ocasião. O consumo excessivo é um dos principais fatores de risco para diversas doenças. Também provoca prejuízos emocionais e sociais, como lembra a gerente do Centro de Atenção Psicossocial, Álcool e Outras Drogas de Samambaia, Gabriele Tereza de Jesus.
12: Normalmente a família chega um momento que não quer mais, nem os filhos, nem a esposa. Então eles vêm na questão do trabalho, deixam de ir ao trabalho ou perdem o emprego, ficam em situação de rua.
10: A ferramenta Modera Brasil, disponível no Meu SUS Digital, oferece meios de prevenção ao uso exagerado de bebidas alcoólicas. O aplicativo permite ao cidadão avaliar o padrão de consumo e recomenda, quando necessário, procurar os serviços da rede pública de saúde. O Modera Brasil foi desenvolvido pela Universidade de São Paulo em parceria com o Ministério da Saúde. Como explica a secretária de Atenção Primária à Saúde, Ana Luísa Ferreira Caldas.
13: O aplicativo ele vem como uma ferramenta de autocuidado apoiado para fazer a avaliação do nosso consumo alcoólico enquanto cidadãos, mas também traz diversas ferramentas dentro do próprio aplicativo para educação em saúde, traz o consumo, né, de quanto que custa esse consumo alcoólico que as pessoas acabam utilizando na sociedade de maneira geral, exatamente para a gente poder fazer promoção da saúde, levar o autocuidado apoiado e conhecimento técnico, baseado em evidência, para a população se sentir também segura com as informações na palma da mão.
10: E para quem precisa de ajuda para enfrentar problemas relacionados ao consumo de álcool, a Unidade Básica de Saúde é a primeira porta de entrada para o cuidado no SUS. As equipes orientam como reduzir ou interromper o consumo e oferecem ainda tratamento de saúde para doenças associadas ao uso de bebidas e, quando necessário, encaminham para um atendimento especializado nos Centros de Atenção Psicossocial, Álcool e Outras Drogas, CAPS. Reportagem Cleide Lopes.
3: A vacinação de crianças e adolescentes menores de 15 anos segue em todo o país até 1º de setembro dentro da campanha nacional de multivacinação.
0: Pais e também responsáveis devem procurar uma unidade de saúde e levar a caderneta de vacinação em papel ou pelo Meu SUS Digital para conferir se há doses em atraso e manter a proteção contra mais de 20 doenças.
3: No último sábado, o Dia D reforçou a mobilização com atendimento em unidades de saúde, pontos móveis e espaços públicos.
14: Em Brasília, o servidor público Daniel Moreira aproveitou o dia de folga para atualizar a caderneta de vacinação dos filhos.
15: Eu trouxe as crianças para verificar se a cobertura vacinal estava adequada, se não. E aproveitei e também verifiquei se as minhas vacinas estavam em dia.
14: Famílias inteiras reservaram o sábado para ficar em dia com a saúde. Unidades básicas de todo o país abriram as portas para a campanha de multivacinação. O ministro da Saúde, Alexandre Padilha, falou da importância da vacina.
16: Vocês, pais e mães atuais, só não têm paralisia infantil, só não tiveram meningite, só não tiveram sarampo, porque um dia o seu pai e a sua mãe saiu de casa e te levou para vacinar. Hoje a vacina está o ano inteiro lá. Se tiver dificuldade de levar na unidade de saúde, faz uma autorização para tomar a vacina na escola, que as equipes de saúde da família de todo o país vão até as escolas vacinar as crianças. Então tem toda a oportunidade para vacinar, manter sua criança protegida.
14: Por causa do surgimento de um surto de sarampo em vários países das Américas, a vacinação contra a doença está sendo reforçada, como destacou o ministro Alexandre Padilha.
16: Quem é de São Paulo, São Bernardo e Guarulhos, são três cidades que hoje têm pouco mais de 20 casos identificados desde o começo de julho, precisa tomar a vacina do sarampo, mesmo se achar que está com a caderneta atualizada.
14: O dia D de vacinação também atraiu idosos e gestantes aos postos de vacinação. Foi o caso da aposentada Dalva Dourado.
17: Sem as vacinas, né, como que a gente vai se livrar das epidemias, das doenças? Tem que vacinar.
14: Já a bancária Ana Paula Medeiros trouxe o filho e acabou também sendo vacinada.
18: Eu tomei 3, todas que estavam em atraso, e aí agora já está tudo em dia.
14: A pequena Maria Clara de Andrade, de 10 anos, resumiu bem o sentimento de estar imunizada.
19: Se você pegar uma doença, pode ser pior do que vacinar, bem pior.
14: A campanha segue até o dia 1º de setembro com a oferta de 20 vacinas do calendário nacional. A estratégia protege contra doenças graves como meningite, tuberculose, hepatite e cânceres associados ao HPV. Reportagem Luana Karen.
0: Já está disponível para consulta o 4º e último lote da restituição do Imposto de Renda 2026.
3: O valor pode ser creditado na conta do contribuinte até o dia 31 de agosto.
0: A consulta ao lote pode ser feita no portal ou no aplicativo da Receita Federal.
20: A consulta ao 4º lote de restituição do Imposto de Renda à Pessoa Física de 2026 começa nesta segunda-feira, dia 24 de agosto. O lote também inclui restituições residuais de anos anteriores. São 521.935 restituições, que somam quase R$1.240.000,000. O crédito será realizado em 31 de agosto e é feito somente em conta do titular da declaração. Entre os beneficiados estão contribuintes com prioridade legal, como idosos, pessoas com deficiência ou doença grave e contribuintes cuja a principal fonte de renda seja o magistério, A consulta pode ser feita no portal da Receita Federal, gov.br/Receita Federal, em Meu Imposto de Renda e depois em Consultar Minha Restituição. Também é possível verificar a situação pelo aplicativo da Receita Federal. Se houver pendências na declaração, o contribuinte pode corrigir as informações por meio de uma declaração retificadora. Dilson Santa Fé, para a Voz do Brasil.
3: Foi apresentada esse mês a versão atualizada de uma publicação com o mapeamento de riscos para a prevenção de desastres naturais no país.
0: O texto traz avanços científicos e técnicos das últimas décadas, desde a obra original publicada em 2007.
3: O objetivo é apoiar os municípios na elaboração de planos, projetos e obras de redução de riscos diante dos impactos trazidos pelas mudanças climáticas.
0: Entre elas, o fenômeno do El Niño, que traz impactos como chuvas acima da média na região sul e seca e calor acentuados na porção norte.
3: Foi o que apontou Rodolfo Moura, diretor do Departamento de Mitigação e Prevenção de Risco do Ministério das Cidades.
2: Só é possível atuar nos desastres, a gente conhece o risco. No momento que a gente está vivenciando agora, de crise climática, de possível intensificação dos processos com El Niño que se avizinha. Então a gente entende que é um documento que pode já surtir efeito como um documento que pode trazer ações de prevenção de norte a sul do Brasil.
0: A publicação está disponível no site gov.br/cidades.
3: A música brasileira e suas partituras agora na internet.
0: Um espaço onde notas, acordes e melodias que fazem parte da nossa história estão a um clique de distância.
3: O novo portal de partituras amplia o acesso a esse patrimônio musical, colaborando também para o ensino musical brasileiro.
21: Chico Buarque, Tom Jobim, Hermeto Pascoal, nomes da música brasileira que agora têm partituras de suas composições reunidas na plataforma online Partituras Brasileiras. A diretora do Centro de Música da Fundação Nacional de Artes, FUNARTE, Eulícia Esteves, explica o que é possível encontrar no site.
22: Partituras do nosso cancioneiro popular, partituras de música de concerto, de compositores brasileiros, ou seja, é uma plataforma de partituras de compositores nacionais, para várias formações, para orquestras, para bandas e para instrumento solo também.
21: O acervo contempla materiais voltados ao ensino musical. Além das partituras, é possível também conhecer obras da música brasileira em formato digital. Na plataforma, o usuário pode pesquisar em itens como catálogo geral, ensino musical e Bienal da Música Brasileira Contemporânea. Eulícia Esteves, da FUNARTE, destaca quem pode usar o material.
22: Músicos, professores, pesquisadores, amantes da música brasileira de uma forma geral.
21: A plataforma vai permitir o aumento gradual do acervo, como explica o músico, pesquisador e professor Renato Borges.
23: Porque já existe uma quantidade razoável de repertório que é disponibilizado, né, e em projetos digitais a tendência é que essa quantidade vai aumentar com o passar do tempo.
21: A pesquisa da partitura pode ser feita pelo nome do compositor, título da obra e formação instrumental, como banda marcial, por exemplo. Também é possível pesquisar por diferentes instrumentos e tipos de voz, como soprano e tenor. O endereço da plataforma é partiturasbrasileiras.funarte.gov.br. Reportagem, Márcia Fernandes.
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0: A lista de espera do programa Universidade para Todos, o ProUni, para o segundo semestre do ano, recebe manifestações de interesse nos dias 26 e 27 de agosto, quarta e quinta-feira.
3: Podem participar os candidatos que não foram pré-selecionados nas chamadas anteriores e aqueles que não conseguiram vaga por falta de formação de turma.
0: O processo é gratuito e deve ser feito pelo Portal Único de Acesso ao Ensino Superior.
3: E essas foram as notícias do Governo Federal.
0: Uma realização da Secretaria de Comunicação Social da Presidência da República.
3: Com produção da empresa Brasil de Comunicação.
0: Fique agora com as notícias do Poder Judiciário e do Congresso Nacional. Uma boa noite.
3: Boa noite para você. Até amanhã.
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4: Supremo inicia audiência pública para debater a constitucionalidade de dispositivos da lei antifacção.
5: TST discute o controle do uso de banheiro no trabalho.
4: STJ decide que judiciário só pode determinar tratamento pelo SUS no exterior em situações excepcionais.
5: Boa noite, eu sou Arthur Filho.
4: E eu sou Walter Lima.
5: O Supremo iniciou hoje uma audiência pública para debater a constitucionalidade de dispositivos da lei antifacção.
4: Ao todo, 48 expositores foram admitidos para apresentar argumentos técnicos sobre dispositivos da nova legislação, que são questionados em 4 ações diretas de inconstitucionalidade em tramitação na Corte.
5: Oficialmente denominada Marco Legal do Combate ao Crime Organizado, a lei que entrou em vigor em março alterou o Código Penal, o Código de Processo Penal e outras leis penais.
4: O texto define como facção criminosa o agrupamento de pelo menos 3 pessoas que empreguem violência, grave ameaça ou coação para exercer controle territorial ou social, intimidar a população e autoridades ou atacar serviços estruturais essenciais. A audiência será retomada amanhã pela manhã e se estende na parte da tarde.
5: Judiciário só pode obrigar o SUS a custear tratamento médico no exterior em casos excepcionais, como comprovação de que não há tratamento eficaz disponível no Brasil.
4: Para o STJ, o direito à saúde não garante acesso à melhor tecnologia médica disponível no mundo. Fátima Uchoa.
6: Com esse entendimento, a segunda turma do STJ manteve a negativa do TRF4 para que a União custeasse o transplante intestinal e o tratamento de uma menina de 11 anos em hospital dos Estados Unidos. O ministro relator Marco Aurélio Belize explicou que havia dados técnicos sobre hospitais brasileiros habilitados para o referido transplante. O ministro também ressaltou que a proteção integral assegurada a crianças e adolescentes não afasta a necessidade de observar os critérios técnicos à organização do SUS e a igualdade na distribuição de recursos, devendo a proteção integral ser harmonizada com a sustentabilidade do sistema e com as escolhas legítimas de política pública.
5: O TST faz audiência pública nesta terça-feira para debater o controle e a limitação do uso de banheiro por empregados durante o trabalho.
4: O assunto diz respeito principalmente a setores específicos como teleatendimento e frigoríficos. Simone Moura.
8: Para muitos trabalhadores

0: ou no YouTube.
1: Participação dos eleitores é destacada pelo presidente do TSE durante a eleição simulada no Maranhão.
2: O teste reuniu mais de 1000 eleitores e reproduziu as condições de uma eleição real. Vitor Struck.
3: A participação dos eleitores é fundamental para garantir a força e a legitimidade da democracia. A avaliação é do presidente do TSE, ministro Cássio Nunes Marques, que acompanhou uma eleição simulada em Paulino Neves, no Maranhão. A iniciativa, promovida pelo TRE do Maranhão, é acompanhada pelo TSE. Funcionou como um ensaio para as eleições gerais de 2026. A simulação reproduziu as etapas de uma eleição real, desde o primeiro voto até a emissão do boletim de urna no fim do dia. Técnicos e observadores do TSE acompanharam a operação. Segundo o presidente do tribunal, o uso da tecnologia na justiça eleitoral tem como objetivo garantir que a vontade do eleitor seja registrada de forma exata, transparente e segura.
4: A tecnologia, para essa justiça especializada, nunca representou um fim em si mesmo, mas sim o meio pelo qual garantimos que a vontade do eleitor seja registrada de forma exata, transparente e inviolável.
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1: A você uma boa noite.
2: E até amanhã.
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1: Eu sou Paula Groba.
2: E eu sou Ricardo Nakaoka.
1: E estes são os destaques de hoje do Jornal do Senado, que começa agora.
2: Fim da escala 6x1 é defendida em sessão de homenagem ao Tribunal Superior do Trabalho.
1: PEC com mudanças na segurança pública chega ao Senado.
2: Campanha mobiliza familiares de desaparecidos para coleta de DNA.
1: Boa noite.
2: Boa noite.
1: O mundo do trabalho mudou, os desafios também. A inteligência artificial, a automação e as plataformas digitais estão transformando profissões, jornadas e relações entre trabalhadores e empregadores. Em meio a tantas mudanças, velhos problemas permanecem, mas ganham novas formas.
2: Uma sessão especial do Senado celebrou nesta segunda-feira os 80 anos do Tribunal Superior do Trabalho. Durante o evento, parlamentares e representantes da Justiça Trabalhista defenderam o fim da escala 6x1 e o combate à precarização no mercado laboral. A repórter Marcela Diniz traz os detalhes.
3: Em 1946, o então Conselho Nacional do Trabalho passou a integrar oficialmente o Poder Judiciário e a se chamar Tribunal Superior do Trabalho. De lá até hoje, muita coisa mudou nas relações entre patrões e empregados. Terceirização, trabalho intermitente e outros tipos de contrato que não abrangem direitos que eram consagrados em outros tempos, como férias remuneradas e auxílio-doença. A tecnologia também impactou o mundo laboral. Diante dessa realidade, a Justiça do Trabalho precisa compreender os novos cenários e assegurar proteção ao elo mais fraco, o trabalhador. O presidente do TST, ministro Luiz Felipe Vieira de Melo Filho, comentou esse desafio.
4: A inteligência artificial, a automação, a economia digital e o trabalho intermediado por plataformas já fazem parte da realidade de milhões de pessoas. A própria noção de tempo e local de trabalho passa por profundas mudanças. A velha exploração do trabalho assume novas faces e desafia, cotidianamente, o mistério de distribuir justiça social.
3: O senador Paulo Paim, do PT do Rio Grande do Sul, defendeu que o Congresso aprove leis que garantam proteção trabalhista e o direito de viver para além do trabalho.
5: É urgente que o Brasil ponha o fim da escala 6x1 e promova a redução da jornada de trabalho para 40 horas semanais sem redução salarial. Isso é modernizar as relações de trabalho.
3: Ministros do TST já defenderam publicamente a aprovação da proposta de emenda à Constituição que acaba com a escala 6x1 e reduz a jornada máxima para 40 horas semanais. A PEC está na Comissão de Constituição e Justiça do Senado.
1: O Senado analisa o projeto de lei que torna obrigatória a realização do teste do bafômetro ou exames toxicológicos para todos os condutores envolvidos em acidentes de trânsito.
2: A proposta também estabelece que o crime de homicídio culposo ao volante sob efeito de álcool ou drogas seja inafiançável. A reportagem é de Bruno Lourenço.
6: O projeto torna obrigatória a testagem de alcoolemia ou de outras substâncias psicoativas em motoristas envolvidos em sinistros. O autor, senador

0: Fabiano Contarato, do PT do Espírito Santo, que já foi delegado, afirma que a medida busca evitar dúvidas na perícia e agilizar a identificação de casos de embriaguez logo após a ocorrência.
1: O que o projeto faz é que, em estado flagrancial, ele vai ser preso em flagrante. Aí o juiz, na audiência de custódia, é que vai avaliar se ele vai manter a prisão em flagrante ou se ele vai converter a prisão em flagrante preventivo.
0: Além da testagem compulsória, a proposta veda a concessão de fiança nos casos em que o motorista alcoolizado ou drogado causar a morte de outra pessoa. A medida já foi aprovada na Comissão de Segurança Pública.
2: E a segurança pública pode ganhar novas regras diretamente na Constituição. A chamada PEC da Segurança Pública começa a avançar no Senado após ser enviada à Comissão de Constituição e Justiça. Entre outros pontos, a proposta prevê maior integração das ações de segurança entre União, estados e municípios.
3: Com a escolha de um relator, o texto poderá entrar na fase de discussão. Os detalhes com o repórter Herman Kulitz.
4: A chamada PEC da Segurança Pública busca modificar a Constituição com o objetivo de combater com mais rigor o crime organizado, de ampliar a atuação da Polícia Federal, de criar polícias municipais, de aumentar os recursos para a segurança pública e para o sistema penitenciário, além de trazer outras medidas que ajudem no enfrentamento da criminalidade. Como destacou o relator da proposta, senador Rogério Carvalho, do PT de Sergipe.
5: Para que a gente possa aprovar definitivamente uma emenda constitucional que defina claramente o financiamento do sistema prisional brasileiro, que a gente possa integrar os órgãos de segurança pública, municipais, estaduais e federal, que a gente possa integrar as inteligências e, com isso, ter mais financiamento e mais gestão da segurança pública, responsabilizando todos os entes federados e, assim, garantir ao povo brasileiro o direito à segurança, à liberdade de ir e vir.
4: Após análise na comissão, o texto poderá seguir para o plenário do Senado, onde precisará de pelo menos 49 votos favoráveis em dois turnos para ser aprovada.
2: E familiares de pessoas desaparecidas podem procurar até a próxima sexta-feira pontos de coleta em todo o país para fornecer o material genético.
3: O DNA poderá ser comparado com bancos de dados e auxiliar na identificação e localização de desaparecidos. Repórter Rodrigo Rezende.
6: Até a próxima sexta-feira, 28 de agosto, familiares de pessoas desaparecidas podem entrar em contato com as secretarias de segurança dos 26 estados do país e do Distrito Federal para que profissionais façam a coleta de DNA e outros materiais que permitam o auxílio na busca pelos desaparecidos. A presidente da Comissão de Direitos Humanos do Senado, senadora Damaris Alves, do Republicanos do Distrito Federal, afirma que a situação é urgente.
7: A Comissão de Direitos Humanos tem dado uma atenção especial porque hoje no Brasil nós estamos com mais de 100 mil pessoas desaparecidas. E mais de 55 mil são crianças. Onde estão nossas crianças?
6: A coleta de DNA é indolor e deve ser preferencialmente feita por familiares de primeiro grau da pessoa desaparecida, caso de pai, mãe, filhos ou irmãos. Para mais informações, acesse gov.br/mj.
2: O projeto que transforma em lei o mapa do caminho para zerar o desmatamento e fazer a transição energética no Brasil está em análise nas comissões do Senado.
3: A ideia de mapa do caminho foi apresentada pelo Brasil na COP30 no ano passado em Belém. Repórter César Mendes.
8: O projeto do senador Beto Faro, do PT do Pará, inclui na Política Nacional sobre Mudança do Clima os mapas para uma transição justa à economia de baixo carbono e para o desmatamento zero. Segundo o autor, a medida transforma essas diretrizes em política de Estado e pode servir de referência a outros países em desenvolvimento. O climatologista Carlos Nobre também defende ações de restauração florestal em grande escala.
9: Quatro biomas brasileiros estão na beira do ponto de retorno: Amazônia, Cerrado, Pantanal e Caatinga. É essencial que o Brasil vá nessa linha desses mapas.
8: O mapa do caminho vai permitir um planejamento de longo prazo para o Brasil reduzir suas emissões e combater o desmatamento, alinhado com os compromissos internacionais assumidos no Acordo de Paris.
10: Eleições 2026.
2: O dinheiro é um dos combustíveis das eleições. É ele que ajuda a financiar campanhas, pagar equipes, produzir materiais e levar candidatos até os eleitores. Neste ano, quase 5 bilhões de reais estarão disponíveis para a disputa eleitoral.
3: Mas afinal, de onde vem todo esse dinheiro? E como ele é dividido entre partidos e candidatos? A repórter Patrícia Oliveira explica.
10: O fundo eleitoral é formado por dinheiro público e é destinado apenas para as campanhas em ano de eleições. Em 2026, dos quase 5 bilhões de reais para os 30 partidos registrados no TSE, o PL é que vai ficar com a maior fatia, cerca de 882 milhões de reais. A divisão leva em conta o tamanho das bancadas na Câmara e os votos recebidos pelos partidos na eleição anterior para deputado federal. Também considera a representação no Senado e 2% são divididos igualmente entre todas as legendas. Os partidos definem como distribuir a sua parcela entre os candidatos, como explica o cientista político Rafael Favetti.
11: Os partidos, a rigor, podem usar livremente, tal qual a sua diretoria executiva queira usar na campanha. Porém, os partidos prestam contas à Justiça Eleitoral terminadas as eleições.
10: O eleitor pode acompanhar essa prestação de contas dos partidos pelo site do TSE.
3: Portal E-Cidadania. Apresente sua ideia legislativa, participe de audiências públicas e sabatinas ou opine sobre uma proposta em debate no Senado. Acesse senado.leg.br/e-cidadania. Com a edição de Paula Groba e trabalhos técnicos de João Lira, o Jornal do Senado fica por aqui. Acompanhe agora as notícias da Câmara dos Deputados. Boa noite.
2: Boa noite e até amanhã.
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13: Projeto estimula energia limpa em assentamentos da reforma agrária.
14: Deputados atualizam regulamentação dos profissionais da radiologia.
13: Propostas ampliam controle sanitário sobre suplementos alimentares.
14: Boa noite. Projetos que ampliam o controle sanitário sobre suplementos alimentares estão prontos para serem incluídos na pauta de votações do plenário da Câmara. Saiba mais sobre o assunto na reportagem de José Carlos Oliveira.
15: O deputado Felipe Carreiras, do PSB de Pernambuco, acredita em rápida aprovação de propostas que ampliam o controle sanitário e as punições para fraudes e publicidade enganosa em torno dos suplementos alimentares. Os três projetos de lei foram recomendados pelo grupo de trabalho que ele coordenou na Câmara dos Deputados, já tiveram o regime de urgência aprovado e, portanto, estão prontos para votação no plenário. Além de criminalização e aumento de multa diante de irregularidades, as propostas têm foco em segurança alimentar.
16: Nós temos a grande chance de ter uma legislação moderna, de referência internacional, na medida que nós procuramos enxergar todos os mercados mundiais que comercializam suplemento. A gente pensa uma proibição e uma multa para a rede social que estiver possibilitando esse tipo de propagação indiscriminada, assim como as big techs que ofertam no Mercado Livre, no Amazon, na Shopee, esse tipo de produto. Pior do que a suplementação inadequada é a substância falsificada. E está entrando no Brasil, sendo sugerida por esses digital influencers que não têm nem formação médica.
15: Entre 2000 e 2025, 63% dos processos analisados pela Agência Nacional de Vigilância Sanitária foram relacionados a suplementos, envolvendo uso de anabolizantes, manipulação do teor de proteínas e rótulos irregulares. Nas audiências públicas promovidas pelo Grupo de Trabalho entre outubro do ano passado e março deste ano, técnicos da Anvisa relataram casos de suplemento ômega 3 feito apenas de óleo vegetal com aroma de peixe, whey protein e creatina à base de farinha com saborizante e substâncias tóxicas do agronegócio em laboratório de suplemento alimentar. Felipe Carreiras deverá ser o relator das propostas de controle sanitário dos suplementos alimentares no plenário da Câmara. O deputado lembrou que as audiências no grupo de trabalho ouviram todos os setores envolvidos, desde as empresas até médicos e nutrólogos. Da Rádio Câmara de Brasília, José Carlos Oliveira.
12: Saúde.
17: Baleia Rossi, do MDB de São Paulo, apresentou o projeto que estabelece diretrizes para ampliar a atenção à saúde da mulher durante o climatério e a menopausa no SUS. Ele explica que a ideia é qualificar o atendimento, ampliar o diagnóstico e facilitar o acesso a tratamentos.
14: O texto também institui a Semana Nacional de Conscientização sobre o Climatério e a Menopausa, a ser realizada na primeira quinzena de março. O objetivo, segundo Baleia Rossi, é ampliar a informação sobre o tema, reduzir estigmas e fortalecer as ações de educação em saúde.
12: Previdência.
17: Júnior Lourenço, do Maranhão, é favorável ao projeto que regulamenta a aposentadoria especial de agentes comunitários de saúde e de combate às endemias. Para ele, a medida é importante para garantir direitos previdenciários àqueles que atendem diretamente à população.
14: Júnior Lourenço explica que a proposta prevê aposentadoria com integralidade e paridade aos 50 anos para mulheres e aos 52 para homens, após 20 anos de atividade. O texto também estabelece regras para quem tem tempo de serviço em outras funções.
12: Trabalho.
17: Projeto de Rodrigo Valadares, do PL de Sergipe, cria uma modalidade de aprendizagem voltada a jovens egressos do serviço militar obrigatório. O texto permite que empresas de segurança privada substituam a cota de aprendizes pela concessão de bolsas preparatórias a esses jovens.
14: Rodrigo Valadares explica que o projeto reduz para 19 anos a idade mínima para atuação como vigilante de quem comprovar a prestação do serviço militar e dispensa. Para ele, a medida amplia a inserção de ex-militares no mercado de trabalho e reduz a vulnerabilidade desses jovens.
12: Votação.
17: O projeto que amplia o reconhecimento de profissionais da radiologia foi alterado na Câmara e retorna ao Senado para análise das modificações. Saiba mais com a repórter Sofia Peçanha.
18: A Comissão de Constituição e Justiça aprovou o projeto que atualiza a regulamentação das profissões de técnico e tecnólogo em radiologia e de bacharel em ciências radiológicas. A proposta, já aprovada pelo Senado, altera a lei que regula o exercício das profissões da área desde 1985. Entre as mudanças está o reconhecimento formal das categorias de bacharel, tecnólogo e técnico em radiologia, além da ampliação das áreas de atuação profissional. O texto busca adequar a legislação às novas tecnologias utilizadas em exames e tratamentos de saúde, além de atividades industriais e de segurança que utilizam radiação. O projeto já havia sido aprovado pela Comissão de Saúde. Na reunião, o relator, o deputado Ricardo Silva, do PSD de São Paulo, destacou a importância desses profissionais para o funcionamento dos serviços de saúde.
19: Eles buscam beneficiar os profissionais técnicos em radiologia, os quais têm atuação relevante nos serviços de saúde,

0: ao definir quem pode atuar em cada atividade e quais são as responsabilidades de cada função. Durante a votação na Comissão de Constituição e Justiça, a deputada Érica Cocai, do PT do Distrito Federal, defendeu a proposta, afirmando que uma das principais mudanças é o reconhecimento dos tecnólogos em radiologia na legislação.
1: E por fim dizer que nós temos uma legislação que é uma legislação antiga, que não previa o tecnólogo, e tecnólogo agora vai poder fazer concurso público. Tecnólogo vai poder adentrar na saúde como tecnólogo. Portanto, é um reconhecimento.
0: Como a proposta que atualiza a regulamentação dos profissionais das técnicas radiológicas sofreu alterações durante sua análise na Câmara, ela retorna agora ao Senado para análise dessas modificações. Da Rádio Câmara de Brasília, Sofia Peçanha.
2: Desenvolvimento Regional.
3: O grupo do PL do Rio Grande do Sul defende a criação de um regime excepcional para agilizar obras e compras em estados e municípios atingidos por calamidades climáticas. A medida flexibiliza regras de licitação e reduz prazos para acelerar a reconstrução da infraestrutura pública.
4: O projeto também permite contratações simplificadas para obras de prevenção, como drenagem, contenção de encostas e sistemas de alerta. Zuco explica que a intenção é reduzir a burocracia sem abrir mão da transparência e da fiscalização dos recursos públicos.
2: Meio ambiente.
3: Mário Negromonte Júnior, do PSB, pede que a Comissão de Finanças e Tributação realize uma audiência pública para discutir os impactos econômicos, fiscais e patrimoniais da atuação do ICMBio e das unidades de conservação federais em Una, no sul da Bahia.
4: Segundo Mário Negromonte Júnior, as restrições ambientais afetam atividades agropecuárias, investimentos, acesso ao crédito e a arrecadação do município. Ele defende o debate para conciliar a preservação ambiental com segurança jurídica dos proprietários e o desenvolvimento da região.
2: Transportes.
3: A Câmara aprovou e encaminhou para análise do Senado o projeto que prorroga até 2032 a dispensa do adicional ao frete para a renovação da marinha mercante em transportes com origem ou destino nas regiões Norte e Nordeste. André Abidon, do PP do Amapá, observa que a cobrança pode representar de 8 a 40% do valor do frete.
4: De acordo com André Abidon, a prorrogação ajuda a reduzir os custos de transporte e dá mais segurança para empresas planejarem investimentos nas duas regiões. O benefício vale para a navegação entre portos brasileiros e para o transporte por rios e lagos.
2: Economia.
3: Afonso Florenci, do PT da Bahia, assina projeto que cria a Lei de Proteção da Soberania Econômica Nacional contra sanções estrangeiras. A proposta proíbe que sanções unilaterais impostas por outros países produzam efeitos no Brasil.
4: De acordo com Afonso Florenci, a medida protege a autonomia do país e impede o encerramento injustificado de contas bancárias e contratos por exigências externas. O deputado sustenta que o objetivo é proteger a economia e a legislação de interferências estrangeiras.
3: A proposta de emenda à Constituição que amplia a imunidade tributária de organizações religiosas foi aprovada na Câmara. Gabriel Mota, do União de Roraima, explica que o texto também impede a cobrança de impostos na aquisição de bens e serviços necessários ao funcionamento das instituições.
4: Gabriel Mota avalia que a mudança dá mais segurança jurídica à aplicação do benefício tributário. A proposta se estende a creches, asilos, orfanatos, monastérios, seminários e comunidades terapêuticas sem fins lucrativos geridas por essas organizações.
2: Agricultura.
3: Uma comissão aprovou o projeto que institui incentivos à geração de energia limpa em assentamentos da reforma agrária. A repórter Maria Neves tem mais detalhes.
5: A Comissão de Minas e Energia da Câmara aprovou o projeto do deputado Mercinho Lucena, do PSD da Paraíba, que cria incentivos para a geração de energia elétrica de fontes renováveis em áreas da União destinadas à reforma agrária. Pelo texto, poderão se beneficiar da lei pessoas físicas ou jurídicas organizadas em cooperativas e associações que representem assentados. Para para viabilizar a geração de energia limpa nos assentamentos, a proposta assegura acesso prioritário a linhas de financiamento em bancos públicos e prioridade no licenciamento de obras de rede elétrica. O projeto também permite que o excedente de energia de

0: microgeração e de minigeração distribuída seja adquirido por distribuidoras ou órgãos públicos. De acordo com o relator, deputado Júlio Lopes, do PP do Rio de Janeiro, o projeto cria a possibilidade para que cerca de 1 milhão de famílias acessem novas fontes de renda por meio da comercialização de excedentes energéticos. Na opinião do parlamentar, ao permitir que essas famílias instalem e operem usinas de energia limpa, o projeto cria um ambiente de negócios favorável ao cooperativismo e ao associativismo rural.
1: É um projeto que tem um mérito muito especial de dar àquelas pessoas que estão em áreas destinadas à reforma agrária, portanto, pessoas que não têm propriedade, que não têm terra, que não têm outras possibilidades de desenvolverem projetos de energia e, a partir desses projetos, terem uma capitalização, terem uma renda. E eu entendi que isso será de grande valia para a capitalização dessas áreas mais pobres do Brasil, ajudando essas populações menos assistidas.
0: O projeto, que cria incentivos para a geração de energia renovável em assentamentos da reforma agrária, ainda será analisado pelas comissões de Agricultura, de Finanças e Tributação e de Constituição e Justiça. Da Rádio Câmara de Brasília, Maria Neves.
2: Marcelo Moraes, do PL do Rio Grande do Sul, é favorável ao projeto que atualiza as regras do crédito fundiário para a compra de imóveis rurais. Segundo o deputado, a proposta torna a política de acesso à terra mais justa ao considerar as diferenças de preços entre as regiões do país.
3: Marcelo Moraes afirma que os limites atuais estão defasados e dificultam o acesso de agricultores familiares ao programa. Para ele, a medida fortalece o crédito fundiário, amplia a inclusão produtiva e contribui para o desenvolvimento regional e a segurança alimentar.
4: Esporte.
2: Arthur Oliveira Maia, do União da Bahia, é autor da proposta que proíbe a publicidade, a propaganda e o patrocínio de apostas de cota fixa, as chamadas bets, em todo o país. O projeto ainda veda a contratação de influenciadores, atletas e celebridades para divulgar as apostas.
3: O texto proíbe também o patrocínio de eventos e a utilização de marcas de bets em estádios, arenas e outras instalações. Arthur Oliveira Maia acrescenta que 20% da área de exposição das plataformas de apostas deve ser destinada a alerta sobre os riscos do jogo.
4: Ciência e tecnologia.
2: Fernanda Coelho Filho, do União de Pernambuco, solicita a criação da Frente Parlamentar em Defesa do Programa Espacial Brasileiro. O deputado entende que o colegiado pode colaborar com a formulação de políticas públicas voltadas para o setor espacial e de inovação tecnológica.
3: Fernando Coelho Filho afirma que a iniciativa visa fortalecer a soberania nacional com o desenvolvimento de programas em telecomunicações e monitoramento climático e territorial. Ele argumenta que a frente vai atuar para garantir recursos orçamentários para o setor.
2: Antônio Doido, do MDB do Pará, celebra a aprovação na Câmara de projeto que impede o bloqueio de recursos do Fundo de Universalização dos Serviços de Telecomunicações. Ele ressalta a importância do FUST no financiamento de ações para ampliar o acesso à internet no país.
3: Antônio Doido avalia que a medida pode assegurar mais recursos para levar internet de qualidade a escolas públicas, áreas rurais e comunidades que ainda não tem atendimento adequado. O texto também prevê mais investimentos para a infraestrutura das próprias operadoras.
2: Juscelino Filho, do Maranhão, é favorável ao projeto que estabelece novas regras para o compartilhamento de postes de energia elétrica por empresas de telecomunicações. A proposta busca ampliar a organização das redes e garantir acesso isonômico à infraestrutura.
3: O texto atribui à ANEEL e à Anatel a definição das regras técnicas e econômicas do compartilhamento e prevê prazo de 5 anos para regularizar ocupações irregulares. A proposta, que tem o apoio de Juscelino Filho, também incentiva a modernização da infraestrutura.
4: Segurança Pública.
2: Mário Frias, do PL de São Paulo, defende ampliar o prazo da prisão temporária em investigações de organizações criminosas e associações criminosas de alta complexidade. A medida vale para casos que dependam de provas como quebras de sigilo e análise de dados digitais.
3: Pela proposta, a prisão temporária poderá durar até 40 dias, com possibilidade de prorrogação por igual período, mediante decisão judicial fundamentada. Segundo Mário Frias, o texto também estabelece prazo de 30 dias para o Ministério Público se manifestar após a conclusão do inquérito.
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4: Justiça.
2: Felipe Francischini, do Podemos, do Paraná, quer reforçar a proteção patrimonial da mulher na dissolução do casamento ou da união estável. Ele defende que medidas de bloqueio e proteção de bens não poderão atingir imóveis ou outros bens dados como garantia em financiamentos.
3: Felipe Francischini afirma que a medida evita que bens que ainda pertencem juridicamente ao banco ou a outro credor sejam incluídos na proteção patrimonial. Segundo o deputado, a intenção é assegurar que as medidas em decidam apenas sobre bens efetivamente disponíveis.
4: Últimas notícias.
2: O jornal Câmara dos Deputados irá a Salvador nesta sexta-feira para mais uma gravação itinerante da Voz do Brasil nos estúdios de emissoras da Rede Câmara de Rádio.
3: Lado a lado, um âncora da Rádio Câmara de Brasília e um âncora da emissora local vão apresentar as principais notícias do dia. O programa gravado em Salvador irá ao ar na próxima segunda, dia 31.
2: Termina agora o jornal Câmara dos Deputados, produzido pela Rádio Câmara, com trabalhos técnicos de Everson Urani e apresentação de Márcio Aquiles Sardi e Val Monteiro. Boa noite.
3: Uma ótima noite. Você fica agora com o Minuto do TCU.
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3: 22 horas.
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5: Olá, seja bem-vindo, seja bem-vinda. Sinta a magia do amor, sinta a emoção no ar. A partir de agora está começando o nosso Moment Love, com as mais românticas, as músicas especiais para você. Eu sou Kleber Salles, hoje é 24 de agosto de 2026 e a gente começa aqui o nosso Moment Love trazendo grandes sucessos. Hoje você confere também a nossa tradução logo mais e vamos, durante essas próximas duas horas, viajar nos sentimentos, viajar nas histórias em que cada música traz e que com certeza você vai recordar também momentos marcantes da sua vida. Stephen Bishop com It Might Beat You aqui no nosso Moment Love, para a gente começar muito bem o programa de hoje.

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1: Cyndi Lauper aqui no nosso Moment to Love com True Colors. Tivemos antes também o Vander Lee com Esperando Aviões na nossa segunda-feira. Uma excelente semana, tudo de bom para você que acompanha aqui o nosso Moment to Love. Agora tem Luther Vandross, Endless Love.

0: No Moment Love, Sandy Júnior, Olha o que o Amor Me Faz, fechando o nosso primeiro bloco desta manhã. Continue com a gente, já já tem mais, hein?
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4: 22 horas e 34 minutos.
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6: Esse é o nosso Moment Love, as mais românticas. Você ouve aqui, agora tem o som de Ali Gates. What if I told you?

Todo o charme da cantora Toni Braxton aqui no nosso Moment Love One Break My Heart. Daqui a pouco a gente confere o quadro Love in Words com Paulinha Esteves e a tradução da nossa segunda-feira. Seja muito bem-vindo. Agora vamos receber no nosso Moment Love a voz lindíssima de Marisa Monte, Esqueça.

0: Paul Young, Every Time You Go Away. Fechando aqui muitíssimo bem o nosso segundo bloco de hoje. Aqui do Moment Love. As mais românticas, verdadeiros clássicos eternos que a gente confere aqui. Já já, Paulinho Esteves com o quadro Loving Words, hein? Fique ligado.
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7: 23 horas e 3 minutos.
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0: E a gente traz agora o quadro Loving Words, a tradução de Ed Sheeran, Think and Load, na programação aqui da nossa segunda-feira.
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Joji, aqui no nosso Moment Love, Glimpse of Us, na programação da nossa segunda-feira. A gente vai seguindo em frente com muito mais músicas. As canções de amor que você consagrou estão aqui, hein? Luísa Sonza, Olhos Castanhos.

Extreme Martin Words, inteirinha pra você, sucesso de 1991. Fique ligado, daqui a pouco, depois do intervalo, tem mais músicas aqui na nossa programação, hein?

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4: 23 horas e 38 minutos.
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6: Último bloco do Moment Love desta segunda-feira com Triton, Anjo Meu.

Yahoo com Hey Jude aqui no nosso Moment Love para você na nossa segunda-feira. E agora tem o som de John Legend, All of My Life, som de 2013 aqui no seu rádio.

0: Marillion, fechando o Moment Love de hoje. Beautiful, clássico do ano de 1995. Eu sou Kleber Salles, tô indo nessa e volto amanhã aqui na programação da nossa rádio com o Moment Love. Forte abraço, hein? E até lá.
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2: Meia-noite e 9 minutos.

Oiê, você tá bem, é? Já tô chegando aqui na terça-feira. Bom dia! E aí, lindona, tudo bem? Ô, amigão, tudo certo, é? Obrigado pelo carinho da sua audiência. Já é terça-feira. Eu sou o Joel Cabral. Ó, como é bom saber que você tá do outro lado, viu? Quero saber de onde você tá me ouvindo. Você me conta? Sério? Ah, então vai lá no meu arroba, Joel Cabral Voz, no meu Instagram, e me conta lá, viu? Me manda mensagem, fica à vontade. Me conta de onde você tá me ouvindo e depois eu te mando um abraço aqui. Combinado? Bora começar nossa festa da terça. E vem junto. Zezé de Camargo é o primeiro a chegar hoje com Discutidas. Bom dia!

Maurício Animais, da madrugada mais gostosa, Lenço. Antes teve Murilo Rufi, Saudade Estranha. Maiara e Maraíza com Você Nunca Vai Saber. E o Zezé de Camargo, Discutidas. Aqui segue pra você, tá? Ó, ó.

Madrugada, tocando Ana Castela, é que eu não te esqueci. Antes teve Edson e Hudson e Simone Mendes, 24 horas. E Matheus e Cauã e Laona Prado. Admita! Tá só começando o nosso Madrugada com você, tá? Daqui a pouquinho, após o intervalo, você vai cantar com Zé Neto e Cristiano, Daniel e Marcos e Beluti.

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3: Meia-noite e 42 minutos. Meia-noite e 42 minutos.

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0: Oh, Gustavo Lima chegando com o retrovisor. Essa é reflexiva, tá? Reavalia aí alguns conceitos, ó.

Na madrugada, Daniel com Marcos e Belute, desejo de amar, hein, modão? Antes, Guilherme, Benuto e Panda, eu duvido. E ainda, Gustavo Lima, retrovisou. Obrigado pelo carinho da sua audiência, tá? Continua aqui na sua terça, ó. Bom dia!

Madrugada gostosa fechando a primeira hora, Maurício e Eduardo solteira no mundo. Antes teve a Janaína cantando com Marco e Mário, Sexto Sentido. E PPA com Diego e Vitor Hugo, Carmé de Chocolate, aqui segue pra você, tá? Ah, mas agora tem um intervalo rapidinho e já já você vai cantar com o João Neto e Frederico, Fernando e Sorocaba, com

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4: 1 hora e 14 minutos.

madrugada é nossa. Vem comigo, vem, vem. Eduardo Costa chegando no Madrugada com Você. Por onde andei? Que modão, hein? Abrindo essa hora.

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1: Ei, madrugada, tocando Bruno e Marrone, a raiva é minha. Antes, Rio Negro e Solimões e Country Beat apaixona muita gente. Jean Giovanni com Se Eu Falar e Eduardo Costa, Por Onde Andei, continua por aqui, tá bom?

Madrugada Gostosa, Gustavo Lima, Bala Alojada, hein? Teve antes Fernando e Sorocaba, Terra de Amor. E ainda João Pedro e Cristiano, Acordou Namorando. Daqui a pouquinho se prepare, hein? Lá vem Zé Neto e Cristiano, César Menotti e Fabiano. Você vai cantar com Ana Castela e Simone Mendes.

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5: 1 hora e 45 minutos.

Marcos e Belucci no Madrugada. Que clima estranho, mas terminou muito bem, né? E antes, PPA com Diego e Vitor Hugo, Carmé de Chocolate. Jade Jadson com Mato Grosso e Matias por Álcool Abaixo. E Ana Castela e Simone Mendes, Não Vai Ter Nunca. Continua aqui pra você, tá?

madrugada gostosa, Kleber e Cauã, mil adjetivos, fechando essa hora. Antes, Zé Neto e Cristiano, a gente continua. E os Bonifácios com a Thaíra e Alexandre. Deus me deu esse lugar. O intervalo é rápido, hein? Já, já, daqui a pouquinho você vai cantar com a inesquecível Marília Mendonça. Vai ter Henrique e Juliano, o Zezé de Camargo.

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4: 2 horas e 15 minutos.

0: dia! Começando mais uma hora aqui no Madrugada. Que bom que você tá com a gente! Tem muita gente passando aqui também no meu Instagram, no arroba Joel Cabral Voz. Ó, o nosso Boa Madrugada vai pro Henrique, que tá com a Amanda ouvindo a gente no Tocantins, hein? Que esse dia seja de muita paz e que a nossa sintonia faça parte da sua história, viu? Tem gente no Espírito Santo ouvindo a gente. A Marcinha e a Vanessa curtindo a gente. Ó, que bom saber que tá todo mundo aí ligado, viu? Obrigado pela participação. Quem tá acordado com a gente agora é o José. Fala, José, como é que tá aí, rapaz? Tá viajando, né? Tá na boleia do caminhão cruzando Goiás. Abraçando com carinho especial a Patrícia. Muito obrigado, viu, gente? Ó, continua passando lá no arroba Joel Cabral Voz no meu Instagram. Me conta de onde você tá me ouvindo e eu te mando um abraço aqui. Combinado? Bora começar mais uma hora. Vem junto, vem, vem. Abrindo as horas, Zezé de Camargo, abraça-me! Bom dia!
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0: Madrugada, Henrique, Juliano, romântico, tem que continuar sendo, né? O errado é a outra parte. Antes, Emílio e Eduardo, Barulho da Buzina, Leonardo com Perder Você é Abraçar a Solidão e ainda Zezé de Camargo, Abraça-me, vem cá junto. Bom dia! 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

Madrugada gostosa, Maurício e Eduardo, solteira no mundo. Antes, Fernando e Sorocaba, Maiara e Maraísa, te amo demais e não olhe assim. E o João Lucas Freitas e Kleber e Cauã, preso ao seu beijo. Daqui a pouquinho, após o intervalo, lá vem Lauana Prado.

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7: 2 horas e 46 minutos.

fazer a sua, né? Madrugada com você. Léo Magalhães chegando no Madrugada com Cancela o Pedido. Eita, mudou, é?

Madrugada, Gustavo Lima, essa reflexiva retrovisor. Tem que valorizar cada momento, hein? E agradecer também sempre. Antes, Júnior Marques, Ilusão de Amor. Yasmin Santos, Que Eu Não Quero Ser Mais Eu. E ainda Léo Magalhães, Cancela o Pedido. Bora junto. Bom dia. Madrugada.

madrugada boa, fechando essa hora, Ed Brito e Samuel, toda mulher. Antes, Hugo e Guilherme, metade de mim. E Guilherme, Benuto e Panda, eu duvido. E na próxima hora, ó, tem muita moda que você gosta. Lá vem o Ralph, Edson, Hudson e Gen Giovanni. Você vai cantar com Bruno e Marrone, Henrique e Ju.

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4: 3 horas e 17 minutos.
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6: Abrindo essa hora, Bruno e Marrone, Henrique e Juliano. Ao recado.
7: Não só pra cantar uma história, mas pra passar uma mensagem de amor.

na madrugada, Guilherme Santiago, as modas que eu fiz pra você. Eita, antes Rio Negro e Solimões e Emílio e Eduardo sonhando com você. César e Paulinho com Guilherme Benuto Bluetooth e ainda Bruno e Marrone, Henrique e Juliano. Deixa ela em paz, aqui segue, tá? Bom dia!

madrugada boa, tocando ela, Ana Castela, é que eu não te esqueci. Antes teve o Ralph com Travesseiros Esquecidos e os Bonifácios com a Thaíra e Alexandre. Deus me deu esse lugar! Ah, daqui a pouquinho tem mais moda, viu? Vai se preparando pra cantar junto com Wesley Safadão e Ana Castela, Hugo e Guilherme.

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5: 3:48.
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Hugo e Guilherme Jorge Matheus, meu número, hein, modão? Teve antes Tiãozinho e Alessandro com De Paulo e Paulino, Amor de Trem, Daniel e Marcos e Belucci com Desejo de Amar e Gustavo Lima, Bala Alojada, continua aqui pra você, tá? Ó! Oh.

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1: 4 horas e 9 minutos.

Bom dia, tudo bem por aí? Estamos na última hora do Madrugada. Essa já sabe que ela é caprichada, né? Voltamos ali no arquivão do Madrugada, anos 90, 2000. Você tem muita história pra contar. Fala a verdade. Então, você vai lembrar delas todas a partir de agora. Só se prepara, viu? Já tá começando. Madrugada com você. A primeira parada no ano de 1993, Carlos e Nando, esperando por ela, lembra? Que saudade!

0: madrugada, frio da madrugada, depende do lugar, né? Mas esse frio que ele tá falando aí, na verdade é saudade mesmo. Edson Hudson antes com porta-retrato, trio parada dura, telefone mudo. E abrimos com Carlos e Nando, vem cá comigo, continua.
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0: 1995, e a dupla Zezé e Luciano cantavam essa daqui, ó. Não dá pra esperar, tem que matar a saudade agora, ó. Oh.

Madrugada, René e Ronaldo, hoje eu quero te amar, que moda! Antes, a Roberta Miranda tá por fora e absoluta, que versão boa! Ela arrancou do pagode e trouxe pro sertanejo, esse ano, 98. Abrimos com Zezé de Camargo e Luciano. Ó, já após o intervalo a gente volta com a segunda parte da Hora da Saudade, tá bom, lindona? Certo, amigão? Então se prepare, porque você vai ouvir essa daqui do João Paulo e Daniel.

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1: 4 horas e 40 minutos.

Banda Bruno e Marrone. Tá combinado assim, eu vou com você aqui. Ó, antes César e Paulinho, fui eu. Teve a Thaíde Alexandre, Estrada do Amor. Foi a primeira do bloco, inclusive, né? Você continua por aqui? Então vem!

0: madrugada, milionário José Rico, sonhei com você. Ê, paixão danada. Antes, João Paulo e Daniel, te cuida, coração. Teve Léo Canhoto e Robertinho com Ainda Vou Te Conquistar. Ó, tá terminando mais uma edição aqui do Madrugada, mas na quarta-feira eu volto com muito mais a partir da zero hora. Fechou, lindona? Combinado, amigão? Desejo pra você uma ótima terça-feira. Aproveita bastante. Faça alguma coisa diferente hoje. Pode ser algo novo. Fechou? Boa sorte pra você. Tchau!
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5: 5:09.
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0: 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Alanjo e Alex.
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0: Obrigado, Goiânia!
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3: Você sabe qual vitamina pode ser encontrada no suco de tomate? O suco de tomate é rico em vitamina A, mas principalmente tem tido muita importância pela presença do licopeno. O tomate também é um alimento antioxidante, importante na prevenção de doenças e por seu conteúdo em potássio, auxilia no controle da excitabilidade dos músculos.
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1: 5:30.
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0: Mandar um beijão pro MV, pra Letícia e toda a galera aí. Boa demais.
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0: Vamos ver assim.

0: Muito obrigado.
1: Valeu.
2: 5h45.
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5: Você sabe qual animal não consegue mover a língua? É o crocodilo. O crocodilo também tem sempre novos dentes crescendo que substituem seus dentes velhos. Além disso, ele nunca consegue mover a própria língua.
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2: Complete sua refeição com uma xícara de leite sem gordura ou com baixo teor de gordura. Você obterá a mesma quantidade de cálcio e outros nutrientes essenciais que encontra no leite integral, mas menos calorias. Não bebe leite? Experimente uma bebida de soja, leite de soja, ou inclua iogurte desnatado em sua refeição ou lanche. A qualquer sinal de mal-estar, você deve procurar seu médico para garantir que não é intolerante à lactose.
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4: 5 horas e 59 minutos. 104.

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0: 6:17.
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3: Podemos acreditar que tudo que a vida nos oferecerá no futuro é repetir o que fizemos ontem e hoje. Mas se prestarmos atenção, vamos nos dar conta de que nenhum dia é igual ao outro. Cada manhã traz uma bênção escondida. Uma bênção que só serve para esse dia e que não se pode guardar nem desaproveitar. Se não usamos esse milagre hoje, ele vai se perder. Esse milagre está nos detalhes do cotidiano. É preciso viver cada minuto, porque ali encontramos a saída de nossas confusões, a alegria de nossos bons momentos, a pista correta para a decisão que tomaremos. Nunca podemos deixar que cada dia pareça igual ao anterior, porque todos os dias são diferentes, porque estamos em constante processo de mudança.
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2: Terça-feira, 25 de agosto de 2026, está entrando no ar mais uma edição do nosso informativo Repórter Destaque, as últimas notícias do Brasil e do mundo, agora no seu rádio. O envelhecimento da população brasileira já está mudando o perfil do eleitorado. Entre 2010 e 2026, o número de eleitores de 16 a 24 anos caiu 22%. Em números absolutos, são 5,5 milhões de jovens a menos nessa faixa etária. O grupo passou de 24 milhões e 700 mil eleitores em 2010 para 19 milhões e 200 mil neste ano. Enquanto isso, o eleitorado total cresceu 17%, chegando a 158 milhões e 800 mil pessoas. A participação dos jovens caiu de 18,2% para 12,5%. No sentido contrário, o número de idosos com título de eleitor ativo cresceu cerca de 74% desde 2010. Hoje são mais de 36 milhões de eleitores com 60 anos ou mais. Eu sou Kleber Salles e volto daqui a pouco com mais informações no seu rádio. Continue ligado.
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2: 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Dicas de saúde. A prática regular de atividade física é fundamental para manter o corpo saudável. Além de ajudar no controle de peso, a atividade física pode melhorar a saúde cardiovascular e também auxiliar na sensação de bem-estar. Dicas de saúde.
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4: 6 horas e 32 minutos.
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0: Obrigado. Obrigado. O nosso show assim, ó, é música velha e música nova. Música velha e música nova. Agora vamos cantar uma velha. É uma moda, não é uma velha não. Essa aqui é dos anos 80. Quando nós era pequenininho.
1: Mas não cresceu muito não, né?
0: É.
1: Cresceu.
0: A culpa é do seu pai, que é o mesmo do meu. Nosso pai era pequenininho. Ficamos pequenos, uai. Fazer o quê? Pra vocês, assino com X.
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0: essa ficou boa demais, hein, Eduardo?
1: Rapaz, essa música é bonita demais. Vou beber mais um litro de ping só por causa disso, viu? Traz um copo aí pra mim, garçom.
0: Anda lá pra nós.
2: 6:48.
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4: O debate sobre os impactos das tecnologias digitais na saúde mental dos estudantes já faz parte da rotina de 8 em cada 10 escolas brasileiras. Em 2025, 80% das instituições de ensino fundamental e médio discutiram o tema, contra 62% no ano anterior. Os dados são da pesquisa TIC Educação 2025, que ouviu mais de 2.400 gestores de escolas públicas e particulares. O levantamento também mostra que 75% das escolas conversaram com pais e responsáveis sobre o uso da tecnologia, contra 60% em 2024. Entre professores e outros profissionais, o percentual passou de 68% para 86%. Também aumentaram os debates sobre o uso seguro e responsável das tecnologias e sobre a inclusão da educação midiática no currículo escolar. Eu sou Kleber Salles e volto daqui a pouco com mais informações no seu rádio. Continue ligado.
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0: como é que a gente fica?
1: Como a gente fica?
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1: Depois de registrar um fortalecimento do El Niño em julho, a Agência Climática dos Estados Unidos aponta 90% de chance de ocorrência de um evento muito forte entre outubro e dezembro deste ano. Em julho, a estimativa era de 81% de probabilidade de um El Niño muito forte no terceiro trimestre. Agora, a NOAA calcula também 69% de chance de um evento histórico, com aquecimento superior ao de episódios registrados desde 1950. A agência alerta que um fenômeno dessa magnitude aumenta as chances de impactos associados ao El Niño, embora isso não seja garantido. A NOAA monitora as temperaturas da superfície do Oceano Pacífico Equatorial. O próximo boletim está previsto para 10 de setembro. Termina aqui mais uma edição do nosso Repórter Destaque. Com a apresentação e a produção de Kleber Salles, o Repórter Destaque volta amanhã no seu rádio. Grande abraço para você e até lá.
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7: 7 horas.
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7: Olá, amigos ouvintes de todo o estado da Bahia. Uma excelente terça-feira para você. Está começando agora mais uma edição do jornal Conexão Bahia. A partir de agora, vamos levar informação com credibilidade os principais acontecimentos da Bahia, do Brasil e do mundo. Hoje, dia 25 de agosto de 2026. Estamos falando dos estúdios do jornal Conexão Bahia para mais de 20 emissoras em todo o estado. A apresentação é minha, Aguinaldo Silva.
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7: 25 cirurgiões do Hospital Roberto Santos anunciam desligamento por atrasos salariais. STF marca para setembro retomada do julgamento da lei da ficha limpa. STF impede 13 milhões de beneficiários de programas sociais de usar plataformas de apostas. Vitória amplia investimentos em projeto no basquete e joga pela primeira vez o Brasileirão Sub-15. Estas e outras informações a partir de agora, aqui no Jornal Conexão Bahia.
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7: Vamos com a previsão do tempo para hoje, começando pela capital Salvador. Sol com chuva de manhã e diminuição de nuvens à tarde. Noite com pouca nebulosidade. Temperatura mínima de 23 e máxima de 27 graus. Em Brumado, muitas nuvens o dia todo, com aberturas de sol. A temperatura mínima deve ficar em 19, com máxima podendo chegar a 30 graus. Em Luiz Eduardo Magalhães, a temperatura mínima deve ficar em 18 e a máxima pode chegar a 35 graus. Sol com chuva de manhã e diminuição de nuvens à tarde, noite com pouca nebulosidade.
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7: Vinte e cinco cirurgiões do Hospital Roberto Santos anunciam desligamento por atrasos salariais. 25 cirurgiões gerais do Hospital Geral Roberto Santos comunicaram ao Conselho Regional de Medicina do Estado da Bahia, o CREMEB, a decisão de deixar de forma programada as escalas da unidade. O grupo aponta atrasos de pagamentos que chegaram a 5 meses como um dos principais motivos. A situação foi apresentada ao CREMEB na última segunda-feira, dia 17, durante reunião entre os médicos, representados pela advogada Ana Caroline Amoedo e o conselheiro José Abelardo de Menezes, do Departamento de Defesa das Prerrogativas do Médico. Além da falta de remuneração, os profissionais relataram redução no número de plantonistas, o que estaria provocando sobrecargas nas equipes. Eles também apontaram defasagem nos valores pagos diante da complexidade dos procedimentos realizados no hospital. Segundo o CREMEB, os médicos já haviam levado as reclamações à administração do HGRS, mas não houve solução efetiva até o momento. O grupo procurou o conselho para tentar evitar que a situação afete também o atendimento oferecido à população. Após receber o relato, o CREMEB informou que encaminhou ofícios à Secretaria da Saúde do Estado da Bahia, à Superintendência de Atenção Integral à Saúde e ao Ministério Público da Bahia, solicitando providências. Em nota, a CESAB afirmou que o atendimento no Hospital Roberto Santos segue normalmente e que não houve interrupção dos serviços. A pasta também declarou que não recebeu nenhum pedido formal de desligamento coletivo dos médicos e que as escalas permanecem organizadas para garantir a assistência aos pacientes. Sobre os pagamentos, a secretaria disse que os valores devidos aos profissionais estão sendo pagos dentro dos prazos previstos nos contratos. A CESAB acrescentou que o pedido de reajuste dos plantões foi atendido, com aumento de 30% na remuneração. Por fim, a secretaria informou que todos os esclarecimentos sobre o caso já foram encaminhados formalmente ao CREMEB. Médica presa suspeita de integrar grupo responsável por falsificar diplomas de medicina é solta 10 dias após a prisão. A médica Aline Candice Carlos Magalhães, presa suspeita de integrar grupo responsável por falsificar diplomas de medicina na cidade de Luiz Eduardo Magalhães, foi solta 10 dias após a prisão. A informação foi confirmada pelo portal G1 na última sexta-feira pela defesa da suspeita. Em nota, os advogados Basílio Inácio Xavier Neto e Joslane Oliveira dos Anjos informaram que a liberdade da investigada foi restabelecida após um pedido formalizado junto à Vara Federal de Governador Valadares, em Minas Gerais. A defesa pontua que as provas contra a médica eram frágeis e não demonstravam materialidade sobre a participação da suspeita em qualquer tipo de falsificação documental. A defesa técnica acredita na plena inocência, tanto que logrou êxito em curto espaço de tempo no restabelecimento da liberdade. Aline Cândice Carlos Magalhães foi presa durante a Operação Canudo, deflagrada pela Polícia Federal no dia 12 de agosto, que investigava um esquema de venda de diplomas falsos e outros documentos acadêmicos usados para facilitar a entrada em instituições de ensino. Ela passou por audiência de custódia no dia 13 de agosto e chegou a ter a prisão mantida pela Justiça Federal. Segundo as investigações da polícia, a mulher que saiu de São Paulo para a Bahia após se formar no estado estaria envolvida na atividade criminosa. Exército prende soldado e recupera coletes durante operação em Salvador. O Exército prendeu um soldado e recuperou coletes desaparecidos em um bairro de Salvador durante uma operação realizada em conjunto com a Polícia Militar da Bahia na sexta-feira, dia 21, em Pau da Lima. Além da prisão, as forças de segurança localizaram o militar identificado pelo prenome de Davidson. Foi detido durante a ação das forças de segurança, realizada após denúncias sobre a possível localização dos materiais desaparecidos. A operação ocorreu em uma localidade conhecida como Rua do Ouro, de acordo com informações do Alô Juca. Além da prisão, as forças de segurança localizaram outros itens e recuperaram um veículo durante a operação. Os coletes balísticos poderiam estar entre os materiais de emprego militar que desapareceram das instalações do 6º Batalhão de Polícia do Exército. A prisão do soldado ocorreu um dia após outro militar do Exército ser preso em Salvador. O sargento foi localizado e detido no bairro de Fazenda Grande do Retiro na quinta-feira, dia 20. Ainda de acordo com as informações, existe a suspeita de que os equipamentos poderiam ter sido repassados a uma facção criminosa. Essa possibilidade, no entanto, não foi confirmada oficialmente pelo Exército. Além da prisão do sargento, integrantes da tropa teriam sido mantidos em cárcere privado durante as investigações relacionadas ao desaparecimento dos materiais. Homem aponta pistola para oficial de justiça e é preso em flagrante em Trancoso. Um homem de 58 anos foi preso em flagrante na última sexta-feira em Trancoso, distrito de Porto Seguro, após ameaçar uma oficial de justiça com uma arma. A vítima de 38 anos estava em um condomínio na BA-987 para cumprir um mandado de avaliação de imóvel. Segundo a Polícia Civil, o morador teria impedido a entrada e, quando ela caminhava até o veículo, apontou uma arma em sua direção. A oficial deixou o local e procurou a polícia. Uma equipe retornou ao endereço e encontrou uma pistola calibre 9mm municiada, além de dois carregadores e 25 munições. O suspeito foi levado à delegacia, permanece à disposição da justiça. Polícia baiana apreende 22 armas por dia em 2026. Com ações de inteligência norteando o combate contra o crime organizado, a Polícia da Bahia apreendeu 22 armas por dia em 2026 e registra queda de 21% das mortes violentas no estado. Nesta última semana, as operações Véu de Areia e Moraes e Palácio da Polícia Civil, além da repressão qualificada promovida diariamente pela Polícia Militar, resultaram nas apreensões de fuzil, pistolas, carregadores e munições. Em números absolutos, 4.523 armas de fogo foram retiradas das ruas entre janeiro e julho de 2026, enquanto no mesmo período do ano passado as forças de segurança localizaram 4.341 materiais balísticos. Com menos armamentos nas mãos de criminosos, a polícia registrou entre janeiro e agosto redução de 21% das mortes violentas. Foram contabilizados 2.069 casos em 2026 contra 2.611 ocorrências no ano passado. Chuvas passageiras no litoral do Nordeste. Detalhes com a repórter Maria Clara Sasaki.
8: A semana terá predomínio de tempo firme em boa parte do Nordeste do Brasil. Isso porque ainda temos a atuação de uma massa de ar seco. As temperaturas ficam bem elevadas no oeste da Bahia, sul do Maranhão, sul do Piauí e podemos ter aquelas pancadas isoladas no litoral da região. Não é nada muito volumoso nesta semana, se chover é algo realmente bem passageiro, sempre alternado por períodos de tempo mais firme e aquela sensação de tempo abafado. Nas áreas do litoral, as temperaturas nesta semana devem ficar aí em torno de 28, 29, até 30 graus, um pouquinho mais elevadas ali no litoral do Ceará e também do Piauí, mas nada muito, passando muito dos 30, 31 graus. Agora, no interior da região, aí sim, as temperaturas sobem bastante, passam facilmente de 36, 37 graus ao longo desta semana e os índices de umidade relativa do ar devem ficar baixos até a próxima sexta-feira. Maria Clara Sasaki, da Tempo OK Meteorologia, em parceria com a agência Rádio Web.
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9: Moraes caça aposentadoria de ex-diretor da Polícia Rodoviária Federal condenado por golpismo. O ministro Alexandre de Moraes, do Supremo Tribunal Federal, determinou na última sexta-feira a cassação da aposentadoria do ex-diretor-geral da Polícia Rodoviária Federal, Silvinei Vasques. Ele foi condenado pelo STF a 24 anos e 6 meses de prisão por envolvimento na trama golpista. Silvinei havia se aposentado aos 47 anos em 2022, antes da condenação. Na decisão, Moraes afirmou que a perda do cargo determinada em uma condenação criminal também pode alcançar servidores aposentados. O ex-diretor foi acusado pela Procuradoria-Geral da República de atuar para dificultar o deslocamento de eleitores de Luiz Inácio Lula da Silva no segundo turno das eleições de 2022 por meio de operações em rodovias do Nordeste. A defesa negou a acusação e afirmou durante o processo que Silvinei foi alvo de notícias falsas e de uma tempestade midiática. STF marca para setembro retomada do julgamento da Lei da Ficha Limpa. O Supremo Tribunal Federal marcou para o dia 11 de setembro a retomada do julgamento virtual que vai decidir sobre a validade das alterações feitas pelo Congresso para flexibilizar a Lei da Ficha Limpa. A norma impede a candidatura de políticos condenados nas eleições. O julgamento, no caso, foi suspenso em junho deste ano por um pedido de vista do ministro Gilmar Mendes, que devolveu o processo para julgamento. Até o momento, o placar da votação está 2-0 contra as alterações. Os votos foram proferidos pela ministra Carmen Lúcia e Luiz Fux. A corte julgará uma ação protocolada pela Rede Sustentabilidade para derrubar a Lei Complementar 219 de 2025, que reduziu a contagem dos prazos de inelegibilidade. Entre as principais mudanças, a lei unificou em 12 anos o prazo de inelegibilidade para políticos condenados em diversas ações por improbidade administrativa. A lei também mudou o marco de contagem do prazo de inelegibilidade de 8 anos para políticos condenados. Pelo texto aprovado pelo Congresso, os 8 anos devem contar a partir da condenação e não após o cumprimento da pena, como ocorre atualmente. Se esses dispositivos forem validados pela Corte, a decisão pode liberar as candidaturas de José Roberto Arruda ao governo do Distrito Federal, de Eduardo Cunha para o cargo de deputado federal por Minas Gerais e de Antony Garotinho, candidato ao governo do Rio de Janeiro. Alcolumbre envia PEC do fim da escala 6x1 para a CCJ do Senado. O presidente do Senado, Davi Alcolumbre, do União do Amapá, despachou para a Comissão de Constituição e Justiça a proposta de emenda à Constituição PEC que prevê o fim da escala de trabalho 6x1. O relator da matéria na CCJ será o senador Omar Aziz, do PSD do Amazonas. Na semana passada, Alcolumbre havia sinalizado que iria destravar o andamento da proposta na casa após conversas com o presidente Luiz Inácio Lula da Silva. A PEC do fim da escala foi aprovada na Câmara dos Deputados em 27 de maio e reduz a carga horária máxima de trabalho para 40 horas semanais. A PEC estabelece ainda 2 dias de repouso semanal remunerado, sem redução salarial.
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1: A GFS, empresa de tecnologia para o agronegócio, anunciou um investimento de 55 milhões de reais em uma nova fábrica em Apucarana, no Paraná. A unidade, que será inaugurada em setembro, promete revolucionar a produção de aditivos. Com essa expansão, a capacidade de produção do principal aditivo da GFS, um otimizador de cálcio e fósforo, saltará de 300 para 4,5 mil toneladas por mês. A inovação visa melhorar o aproveitamento de minerais pelos animais e reduzir a necessidade de fosfato na ração, gerando uma economia significativa para os produtores.
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3: 7:17.
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5: Estamos de volta com o Jornal Conexão Bahia, programa retransmitido em mais de 20 emissoras em toda a Bahia. Irmãos Batista compram fabricante de armas de guerra. A Globe Investimentos, empresa de investimentos pessoais dos empresários Wesley e Wesley Batista, maiores controladores da JF, comprou 100% da Avibraz Aeroespacial, uma das principais companhias da indústria de defesa brasileira, segundo nota divulgada. A companhia ressaltou que a aquisição integra o portfólio de investimentos pessoais da família e não faz parte da JF SA. Segundo o comunicado, a transação empresarial foca em dar sustentação à recente retomada das operações da companhia, preservar sua capacidade tecnológica e industrial e criar as condições necessárias para que ela volte a crescer nos mercados brasileiros e internacional. Ainda segundo a Globe Investimentos, o negócio servirá para preservar o controle nacional da Avibraz, uma companhia estratégica para a defesa brasileira. A aquisição da empresa se deu no âmbito de um processo de recuperação judicial da antiga Avibraz. A companhia de defesa foi fundada em 1961 e sempre foi totalmente nacional e privada. A Avibraz tornou-se referência internacional no desenvolvimento e na fabricação de sistemas de defesa, tendo domínio de tecnologia críticas de propulsão e integração de sistemas complexos. O portfólio da empresa conta com o sistema de artilharia Astros, uma das soluções de defesa brasileiras de maior reconhecimento internacional, além de mísseis, foguetes, veículos especiais e soluções para o setor espacial civil. STF impede 3 milhões de beneficiários de programas sociais de usar plataformas de apostas. Mais de 3 milhões de beneficiários de programas sociais federais já foram impedidos de abrir ou manter contas em plataformas de apostas esportivas autorizadas no Brasil. A medida alcança pessoas inscritas no Bolsa Família, BPC, FIES e programas de renegociação de dívidas, como o Desenrola Brasil. O bloqueio ocorre por meio do módulo Impedidos, criado pelo Serpro e integrado ao sistema de gestão de apostas. A ferramenta cruza automaticamente o CPF e outros dados fornecidos pelo usuário. Quando a restrição é identificada em uma conta existente, a plataforma tem até 3 dias para encerrá-la e devolver o saldo disponível. A medida atende a uma determinação do Supremo Tribunal Federal de novembro de 2024, que estabeleceu ações para impedir o uso de recursos de programas sociais em apostas online. Novo Homem-Aranha se torna 6º filme de maior bilheteria da história. O novo filme do Homem-Aranha, Um Novo Dia, segue quebrando recordes e acumulando bilheteria. No último domingo, a nova produção da Marvel se tornou o 6º filme de maior bilheteria no mundo, ao acumular 2,22 bilhões de dólares, aproximadamente 11,41 bilhões de reais. A nova aventura do super-herói Aracnídeo, estrelado por Tom Holland, ultrapassou Star Wars, episódio 7º, O Despertar da Força, em 2015, que havia acumulado na época 2,7 bilhões de dólares e agora assume a 7ª posição. À frente do mais recente filme do Homem-Aranha, agora estão Titanic, de 1997, em 5º lugar, com 2,26 bilhões de dólares, e Nizar 2, de 2025, com 2,27 bilhões de dólares, no 4º lugar. As 3 primeiras posições são de Avatar, de 2009, tem um acumulado de US$ 2,92 bilhões, seguido de Vingadores Ultimato de 2019 com US$ 2,79 bilhões e Avatar O Caminho da Água de 2022 com US$ 2,33 bilhões. Esse fim de semana, nas bilheterias norte-americanas, o longa arrecadou US$ 39 milhões, acumulando no total uma bilheteria doméstica de US$ 854,9 milhões até o último domingo. Com essa quantidade, ele ultrapassa a conquista de Homem-Aranha, Sem Volta para Casa, de 2021, e se tornou o terceiro filme de maior bilheteria de todos os tempos nos Estados Unidos. No Brasil, o sucesso da produção não foi diferente. No seu primeiro dia em cartaz, o novo filme da Marvel foi visto por 1 milhão de brasileiros e arrecadou R$ 23,6 milhões. O sucesso fez com que o filme se tornasse a maior estreia do ano no Brasil e a segunda maior estreia de todos os tempos do país, atrás só de Vingadores Ultimato, que em 2019 levou 1,5 milhão de espectadores aos cinemas. Um novo dia mostra como Peter Parker, isolado, se torna aos poucos um homem agressivo e entregue aos poderes de aranha. A identidade da antagonista, interpretada por Sadie Sink, vinha sendo mantida em segredo até a estreia do filme, o que gerou curiosidade nos fãs. Rede de supermercados famosa no Nordeste fecha 28 lojas e demite 6.600 funcionários. O Grupo Mateus, uma das principais redes de supermercados do Brasil, reduziu drasticamente a estrutura, após anos em expansão. Em um curto intervalo de tempo, a companhia fechou 28 lojas, inclusive na Bahia, o que gerou a demissão de 6.673 trabalhadores em todo o país. No fim de 2025, o grupo tinha aproximadamente 47.900 funcionários. Já no primeiro trimestre de 2026, esse número passou para cerca de 41.200, redução de mais de 13% do quadro, de acordo com o portal Tempo Novo. Não há detalhes sobre as cidades onde ocorreram os fechamentos, mas mudanças ocorreram nos seguintes estados: Bahia, Ceará, Maranhão, Pará, Piauí, Sergipe. Segundo a publicação, a decisão compõe uma mudança na forma como o Grupo Mateus administra sua operação, pois após anos apostando na abertura acelerada de unidades, a companhia passou a concentrar esforços em produtividade, rentabilidade e redução de despesas. Desta forma, foram analisadas questões como estruturas, contratos, formatos de lojas, diferentes operações e outros fatores no intuito de gerar ganhos de eficiência. Além disso, no primeiro trimestre de 2026, as vendas das lojas teriam recuperado 7,3% e a empresa enfrentou ainda efeitos relacionados à deflação dos alimentos, restrições ao crédito e maior endividamento das famílias. Mais de 80% dos municípios brasileiros são vulneráveis a desastres ambientais. Mais de 80% dos municípios brasileiros apresentam vulnerabilidade média, alta ou muito alta, a desastres geohidrológicos, como inundações, enxurradas, alagamentos e deslizamentos. O cenário aumenta a pressão sobre os governantes que serão escolhidos nas eleições de 2026, responsáveis por definir investimentos, políticas de prevenção e estratégias de adaptação diante do avanço dos eventos extremos. O levantamento do Observatório do Clima, com base em dados da Adapta Brasil, o Ministério da Ciência, Tecnologia e Inovação, mostra que cerca de 4.500 e 5.500 municípios brasileiros estão nos três níveis. Mostra que cerca de 4.500 dos 5.500 municípios brasileiros estão nos três níveis mais altos de vulnerabilidade. O indicador considera tanto a exposição das cidades aos eventos climáticos quanto a capacidade de enfrentar seus impactos. O risco também é elevado. Apresentam risco médio, alto ou muito alto de inundações, enxurradas e alagamentos. Em 1.513 cidades, 27% do país, o risco é alto ou muito alto. Para deslizamentos, 2.930 municípios, ou 53%, estão nos três níveis mais elevados de risco. Em 1.041 cidades, 19% do total, o risco é alto ou muito alto. Das capitais, Salvador tem a maior combinação de riscos de inundação e deslizamento, seguida por Belém, no Pará, Manaus, no Amazonas e Macapá, no Amapá. O Nordeste concentra 5 das 10 capitais com maior risco, entre elas Recife, no Pernambuco, Maceió, Alagoas, João Pessoa, na Paraíba e Aracaju, Sergipe. Mais de 140 mil ações expõem avanço do assédio moral no trabalho. Detalhes com a repórter Priscila Mendes.
6: A Justiça do Trabalho registrou mais de 140 mil novos processos relacionados a assédio moral no trabalho em 2025, um aumento de 22% em relação a 2024. Os dados reforçam a necessidade de medidas para a prevenção e a apuração de casos no ambiente corporativo. De acordo com o estudo Mapa do Assédio no Brasil, realizado pela KPMG, quase metade dos profissionais brasileiros afirmam já ter vivenciado situações de assédio moral no ambiente corporativo. Neste grupo, mais de 48% não realizaram denúncia. Entre os motivos citados estão o medo de demissão ou retaliação, a falta de confiança na investigação do caso e o receio de exposição. Simone Queiroz, especialista em prevenção ao assédio no ambiente corporativo e administradora registrada no CRAMG, Conselho Regional de Administração de Minas Gerais, relata quais são as formas mais comuns de assédio moral nas empresas atualmente.
7: O assédio moral, na maioria das vezes, ele não aparece como uma agressão explícita. Ele costuma se manifestar de forma mais sutil e repetida, por meio de desqualificação profissional, da exposição constrangedora, do isolamento ou do uso abusivo do poder de gestão. A gestão pode cobrar desempenho. O problema começa é quando há práticas abusivas, degradantes ou sistemáticas que atingem a dignidade e a integridade psicológica de um trabalhador.
6: Os programas de compliance e conformidade têm ganhado espaço nas estratégias das organizações para fortalecer prevenção, identificar condutas inadequadas e oferecer respostas diante de possíveis violações. A especialista em prevenção ao assédio no ambiente corporativo destaca como as empresas podem criar um ambiente em que os colaboradores se sintam seguros para relatar casos de assédio.
7: Hoje, a prevenção ao assédio não é apenas uma boa prática de RH. Ela está ligada, incorporada às responsabilidades formais da organização. Então, a legislação determina que as empresas estabeleçam procedimentos para receber, acompanhar e apurar denúncias. Prevenir e enfrentar o assédio passou a integrar formalmente as responsabilidades organizacionais.
6: Além dos canais de denúncia, os processos de compliance envolvem ações voltadas à conscientização dos colaboradores sobre comportamentos inadequados e os impactos no ambiente de trabalho. Agência Rádio Web, produção e reportagem, Priscila Mendes.
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8: Ex-campeão mundial de boxe, Zolane Tete, é morto a tiros no portão de casa aos 38 anos. O boxe mundial está de luto pela morte de Zolane Tete. Ex-campeão mundial, o pugilista sul-africano foi assassinado aos 38 anos após ser atingido por disparos na porta de casa, na África do Sul. Segundo as autoridades locais, Tete estava dentro de um carro quando foi surpreendido por dois homens armados. De acordo com o ministro do Desporto sul-africano, o ex-campeão aguardava a abertura do portão da residência no momento da emboscada. Uma mulher de 27 anos, que também estava no veículo, foi atingida por vários disparos e está hospitalizada. O estado de saúde dela não foi detalhado. Zolane Tete construiu uma trajetória de destaque no boxe internacional. O sul-africano conquistou títulos mundiais da WBF no peso mosca entre 2007 e 2008 e da WBO no peso galo em 2017 e 2019. Além dos cinturões, Tete ficou marcado na história da modalidade por protagonizar o nocaute mais rápido em uma luta por título mundial. Em 2017, ele derrotou o compatriota Sibonizo Gonia em apenas 11 segundos, ainda no primeiro round. O Conselho Mundial de Boxe lamentou a morte do ex-campeão e prestou condolências à família, aos amigos e aos fãs que acompanharam a carreira do pugilista. Antes do assassinato, ele preparava um retorno ao ringue previsto para novembro, após cumprir uma suspensão de 4 anos por doping, segundo a imprensa sul-africana. A volta, no entanto, acabou interrompida de forma trágica. As autoridades seguem investigando o ataque e procuram os responsáveis pelo homicídio. Vitória amplia investimentos em projeto no basquete e joga pela primeira vez no Brasileiro Sub-15. O Esporte Clube Vitória, pela primeira vez em sua história, fará parte do Campeonato Brasileiro Sub-15 de Basquete. A competição será realizada em Guarapari, no Espírito Santo, entre os dias 23 e 31 de agosto, reunindo equipes de diferentes estados do país e proporcionando aos jovens atletas a oportunidade de disputar um torneio de alcance nacional.
9: A participação inédita é resultado de uma parceria entre o Vitória e a escola de basquete, que permitiu a entrada do clube no calendário nacional da categoria de base. A iniciativa também reforça a importância do incentivo à prática esportiva entre crianças e adolescentes, especialmente por meio de clubes tradicionais que podem oferecer aos jovens atletas estrutura, competição e novas oportunidades de desenvolvimento. A participação no Brasileiro também marca a parceria com a escola de basquete, apontada pelo coordenador como fundamental para o crescimento do projeto e para a formação dos jovens jogadores. Bahia firma parceria com o Ministério do Esporte para capacitar funcionários no atendimento a pessoas com deficiência. O Esporte Clube Bahia firmou um acordo de cooperação técnica com o Ministério do Esporte para desenvolver ações destinadas à inclusão e ao atendimento de pessoas com deficiência. A parceria foi assinada na última quarta-feira e terá duração de 12 meses. Conforme a apuração, o acordo não envolve repasse de dinheiro público para o clube. A iniciativa prevê a atuação conjunta do Bahia com o Ministério do Esporte, especialmente com a Secretaria Nacional de Paradesporto. Entre as ações desenvolvidas durante a parceria estão treinamentos e capacitações para colaboradores do esquadrão. O objetivo é preparar os profissionais para receber, atender e lidar adequadamente com pessoas com deficiência nos diferentes espaços e atividades promovidas pelo clube. Ainda segundo a apuração, a parceria possibilita que Bahia e Ministério do Esporte realizem outras iniciativas conjuntas voltadas à inclusão, à acessibilidade, ao paradesporto e à promoção de atividades físicas para pessoas com deficiência. O acordo foi assinado pelo ministro do Esporte, Paulo Henrique Perna Cordeiro, e pelo presidente do Bahia, SAF, Raul Aguirre. Criada em 2020, a Secretaria Nacional de Desporto cuida de ações para incluir pessoas com deficiência no esporte. Torcedores de organizada são detidos após morte de motociclista em Salvador. Detalhes com o repórter Inês Café.
10: Policiais militares detiveram integrantes da torcida organizada Os Imbatíveis, ligada ao Vitória, após uma ocorrência registrada na região de Cajazeiras, em Salvador. Segundo informações divulgadas pelo Alô Juca, os envolvidos foram encaminhados à central de flagrantes sob suspeita de vandalismo. Um dos detidos também é suspeito de envolvimento na morte de um motociclista e foi levado ao Departamento de Homicídios e Proteção à Pessoa, o DHPP. A violência marcou as horas que antecederam o clássico entre Bahia e Vitória. Um torcedor do Bahia morreu após ser esfaqueado na Avenida 29 de Março, enquanto um torcedor do Vitória foi espancado no bairro Cabula. Os casos estão sendo investigados pela Polícia Civil. Dentro de campo, o Bahia venceu o Vitória por 2-0 no Barradão, pela 24ª rodada do Campeonato Brasileiro. Do portal Café News, para o Jornal Conexão Bahia, repórter Inês Café.
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9: E essas foram as notícias de hoje aqui no Jornal Conexão Bahia. Queremos agradecer a todos pelo carinho da audiência. Estaremos de volta amanhã trazendo muito mais informações para você. Todos um forte abraço e até lá.
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4: 7 horas e 38 minutos.

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1: 7:46.
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3: 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Bom dia, internautas. 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
3: Lembrando aí que hoje é terça-feira, 25 de agosto de 2026. Agora, pontualmente, 8 horas. Eu vou começar o programa com Belchior, apenas um rapaz latino-americano.

Guilherme. Aliás, aí foi Alphaville, Big Japan, Benito de Paula, Tudo Está no Seu Lugar. Comecei o bloco, comecei o programa com Belchior, Apenas um Rapaz Latino-Americano. Oito horas, 12 minutos. Bom dia, Jocasto. Valeu, Jocasto. Agora tem Bee Gees, Too Much in Heaven.

0: Aí foi Bee Gees, Too Much in Heaven. 8:17. Agora teremos uma palavra de reflexão com o Padre Ezequiel. O tema de hoje, qual é o teu sonho?
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0: Olá, meu amigo. Olá, amiga ouvinte. Estamos juntos mais uma vez, o programa Despertai para o Amor. Que bom que esse momento também te ajuda a viver melhor. Eu sou o Padre Ezequiel e desejo muita graça e muita paz ao seu coração. Eu tenho falado sobre alguns pontos do nosso livro, do meu livro, Eu Realizo Meus Objetivos. Para você realizar os seus objetivos, a primeira coisa é desejar. Você precisa ter um sonho. Por isso eu quero falar desse assunto hoje. Qual o seu sonho? Qual o seu objetivo? O que de fato você deseja para a vida, para a sua família, para os seus relacionamentos, para o seu trabalho, em qualquer área da tua vida? Você tem claro isso? Sim ou não? Todas as pessoas de sucesso que conseguem triunfar na vida, que conseguem felicidade, que conseguem riqueza, que conseguem alcançar seu objetivo e que deixam uma obra para os outros, começam com um sonho, com a esperança e o desejo. Por isso, qual o seu sonho? Qual o seu desejo? Então, a pessoa imaginou na sua mente o objetivo, fica pensando dias e noites, ao acordar, ao dormir, e isso vai levando a pessoa a concretizar o seu desejo, porque ela coloca energia ali, ela coloca força. E ao imaginar, de alguma forma, você coloca a vida em movimento, você coloca o seu desejo em movimento e em construção. Você não fica parado esperando que a sua obra caia do céu. Ah, eu vou pensar nisso, vamos ver se um dia acontece. Sim, isso é fraco. Isso não tem a força do desejo intenso. Não, você deseja e corre atrás do objetivo, sem pensar no fracasso ou pensar em desistir diante de um fracasso temporário. Porque fracassos temporários acontecem para todos, mas é temporário, não é definitivo. O desejo ardente, intenso, precisa acompanhar você. Por isso, o primeiro ponto é: fixe o desejo em sua mente. Segundo, você precisa pensar na troca que você precisa dar para o desejo. Então, você tem tal desejo. Que tempo você precisa dar? Que empenho? Que trabalho? Que energia? Que busca? Você quer emagrecer, que é um desejo pequeno, mas é importante para alguns. Que tempo eu vou dar para isso? Que empenho? Quanta energia? Quanta busca? Eu vou conhecer as coisas que me fazem chegar a isso. Terceiro, estabelece a data para o objetivo. Quarto, detalhe o plano para realizar esse objetivo. Escreva, quinto, num documento planejado, organizado, com prazos para realização. Sexto, leia essa declaração que você fez para você mesmo. Leia até guardar na sua mente com clareza antes de dormir ou acordar. Por isso, para você alcançar um objetivo, você precisa desejar com estado de espírito, tornando isso uma obsessão. Isso irá trazer o resultado que você quer. Esse ponto está no meu livro Eu Realizo Meus Objetivos, que você pode procurar no nosso site, Padre Ezequiel. Nos siga também nas redes sociais, no YouTube, e fica muito na paz de Deus. Que Deus te abençoe e te guarde, e você realize aquilo que você mais deseja, que é bom para você e para os outros. Em nome do Pai, do Filho e do Espírito Santo. Amém. Muita paz.
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0: Ouvimos aí o Padre Zezinho, Quando o Povo Sonha. 8:25.
1: A Mercedes fará mudanças na unidade de potência do carro do piloto Kimi Antonelli para o Grande Prêmio da Itália de Fórmula 1. E com isso, o piloto será punido em pelo menos 10 posições no grid de largada. Segundo o chefe da Mercedes, Toto Wolff, a escuderia pretende fazer a troca dos componentes e cumprir a penalidade em Monza. O Grande Prêmio da Itália será disputado no próximo dia 6 de setembro.
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11: Hoje é terça-feira, 25 de agosto de 2026. Eu sou Joyce Monteiro e tá no ar o Tá na Tela. A segunda temporada de Tremembé terá Suzane von Richthofen em regime semiaberto, entrando na faculdade e vivendo um romance fora da prisão. Marina Rui Barbosa, intérprete da personagem, antecipou detalhes da nova fase durante uma apresentação dos próximos projetos do Prime Video. A continuação vai avançar na trajetória mostrada na primeira temporada e também abordar temas como ressocialização e brechas jurídicas. Suzane aparecerá em situações que despertaram a curiosidade do público após deixar o regime fechado, incluindo os estudos e relacionamentos. O elenco também ganhará novos personagens, com Giovanna Antonelli, Ícaro Silva e João Vicente de Castro interpretando Dominique Sharp, Robinho e Thiago Brennand. Elise Matsunaga continuará na trama, agora enfrentando os desafios da vida fora da prisão e tentando retomar a trajetória profissional. As gravações dos novos episódios começaram em abril e terminaram em julho, novamente sob a direção de Vera Egito. A produção ainda não tem data de estreia anunciada, enquanto Marina Rui Barbosa afirma que a segunda temporada promete ampliar o impacto alcançado pela primeira. Daqui a pouco tem mais Tá na Tela para você.
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0: 8 horas 35 minutos. Bom dia, seu Gerson, no Barreiro do Riachão. Bom dia aí, Darlan, na Fazenda Formiga. Com vocês, Bia e Dino Franco, Flor do Cafezal.

Acabamos de ouvir aí o Treaty Stokenew, Kid de Abelha, Nada Tanto Assim. Comecei o bloco com Bia e Dino Franco, Flor do Cafezal.

A intenção de consumo das famílias caiu 0,6% em agosto, na comparação com o mês anterior, segundo a Confederação Nacional do Comércio de Bens, Serviços e Turismo. Com a queda, o indicador chegou a 104,9 pontos, o menor nível desde março. Apesar do recuo mensal, o resultado ainda está 2,3% acima do registrado em agosto do ano passado. A maior cautela das famílias está relacionada principalmente às expectativas para o mercado de trabalho. A perspectiva profissional recuou 1,9% no mês, enquanto o indicador de emprego atual avançou 0,1%. A disposição para consumir também perdeu força. O nível de consumo atual caiu 0,5%, enquanto a perspectiva de consumo recuou 0,2%. Na comparação anual, as famílias com renda de até 10 salários mínimos tiveram um maior avanço na intenção de consumo, de 2,5%. Entre aquelas com renda acima de 10 salários mínimos, o crescimento foi de 1,6%. Segundo a pesquisa, os dados de agosto mostram que a preocupação com a estabilidade do emprego passou a pesar mais nas decisões de consumo das famílias.

Agora 8 horas 48 minutos. Bom dia, Genezinho, Romarinho Bike. Bom dia, João, na Juca Motos. Bom dia a todos aí na loja Danis, Damacon, Araújo Moto Peças. Bom dia para vocês na Nogueira Motos. Neycar Auto Center, Mecânica Rio, Auto Sam, Borracharia e Oficina Oliveira. Bom dia para vocês na Borracharia Jatobá. Bom dia a todos na Pré-Moldado Souza. Agora tem Lara Fabian e Phil Collins, True Colors.

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Ouvimos também Lara Fabian e Phil Collins, True Colors. 8 horas 57 minutos. Bem, pessoal, a Novo Amanhecer FM vai ficar

fora do ar por mais ou menos uma hora, porque faremos uma atualização de sistema aqui, gerenciamento de programação. Portanto, a Novo Amanhecer FM fará uma atualização de sistema. E a nossa programação voltará normalmente às 10 horas. Por enquanto, um bom dia a todos. Repito, a Novo Amanhecer FM agora vai fazer uma atualização de sistema. Aí a nossa programação normal voltará às 10 horas.

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Ouvimos aí A Touch of Glass e a música My Heart Beats Like a Drum. Agora 9 horas. 9 horas, agora pulou. 9 horas 40 minutos. Teremos agora o texto da misericórdia.

0: Terço da Divina Misericórdia. Em nome do Pai, do Filho e do Espírito Santo.
1: Amém.
0: Creio em Deus Pai Todo-Poderoso, Criador do céu e da terra, e em Jesus Cristo, seu único Filho, nosso Senhor, que foi concebido pelo poder do Espírito Santo, nasceu da Virgem Maria, padeceu sob Pôncio Pilatos, foi crucificado, morto e sepultado, desceu à mansão dos mortos, ressuscitou ao terceiro dia, subiu aos céus, está sentado à direita de Deus Pai Todo-Poderoso, donde há de vir a julgar os vivos e os mortos. Creio no Espírito Santo, na Santa Igreja Católica, na comunhão dos santos, na remissão dos pecados, na ressurreição da carne, na vida eterna.
1: Amém.
0: Pai nosso que estais no céu, santificado seja o vosso nome. Venha a nós o vosso reino. Seja feita a vossa vontade, assim na terra como no céu.
2: O pão nosso de cada dia nos dai hoje. Perdoai as nossas ofensas, assim como nós perdoamos a quem nos tem ofendido. E não nos deixeis cair em tentação, mas livrai-nos do mal. Amém.
0: Ave Maria, cheia de graça, o Senhor é convosco. Bendita sois vós entre as mulheres, e bendito é o fruto do vosso ventre, Jesus.
2: Santa Maria, Mãe de Deus, rogai por nós, pecadores, agora e na hora de nossa morte. Amém.
0: Eterno Pai, eu vos ofereço o corpo e sangue, alma e divindade de vosso diletíssimo Filho, nosso Senhor Jesus Cristo, em expiação dos nossos pecados e os do mundo inteiro. Pela vossa dolorosa paixão,
2: tende misericórdia de nós e do mundo inteiro.
0: Pela vossa dolorosa paixão,
2: tende misericórdia de nós e do mundo inteiro.
0: Pela vossa dolorosa paixão,
2: tende misericórdia de nós e do mundo inteiro.
0: Pela vossa dolorosa paixão,
2: tende misericórdia de nós e do mundo inteiro.
0: Pela vossa dolorosa paixão,
2: tende misericórdia de nós e do mundo inteiro.
0: Pela vossa dolorosa paixão,
2: tende misericórdia de nós e do mundo inteiro.
0: Pela vossa dolorosa paixão,
2: tende misericórdia de nós e do mundo inteiro.
0: Pela vossa dolorosa paixão,
2: tende misericórdia de nós e do mundo inteiro.
0: Pela vossa dolorosa paixão,
2: tende misericórdia de nós e do mundo inteiro.
0: Pela vossa dolorosa paixão,
2: tende misericórdia de nós e do mundo inteiro.
0: Eterno Pai, eu vos ofereço o corpo e sangue, alma e divindade de vosso diletíssimo Filho, nosso Senhor Jesus Cristo, em expiação dos nossos pecados e os do mundo inteiro. Pela vossa dolorosa paixão,
2: tende misericórdia de nós e do mundo inteiro.
0: Pela vossa dolorosa paixão,
2: tende misericórdia de nós e do mundo inteiro.
0: Pela vossa dolorosa paixão,
2: tende misericórdia de nós e do mundo inteiro.
0: Pela vossa dolorosa paixão,
2: tende misericórdia de nós e do mundo inteiro.
0: Pela vossa dolorosa paixão,
2: tende misericórdia de nós e do mundo inteiro.
0: Pela vossa dolorosa paixão,
2: tende misericórdia de nós e do mundo inteiro.
0: Pela vossa dolorosa paixão,
2: tende misericórdia de nós e do mundo inteiro.
0: Pela vossa dolorosa paixão,
2: tende misericórdia de nós e do mundo inteiro.
0: Pela vossa dolorosa paixão,
2: tende misericórdia de nós e do mundo inteiro.
0: Pela vossa dolorosa paixão,
2: tende misericórdia de nós e do mundo inteiro.
0: Eterno Pai, eu vos ofereço o corpo e sangue, alma e divindade de vosso diletíssimo Filho, nosso Senhor Jesus Cristo, em expiação dos nossos pecados e os do mundo inteiro. Pela vossa dolorosa paixão,
2: tende misericórdia de nós e do mundo inteiro.
0: Pela vossa dolorosa paixão,
2: tende misericórdia de nós e do mundo inteiro.
0: Pela vossa dolorosa paixão,
2: tende misericórdia de nós e do mundo inteiro.
0: Pela vossa dolorosa paixão,
2: tende misericórdia de nós e do mundo inteiro.
0: Pela vossa dolorosa paixão,
2: tende misericórdia de nós e do mundo inteiro.
0: Pela vossa dolorosa paixão,
2: tende misericórdia de nós e do mundo inteiro.
0: Pela vossa dolorosa paixão,
2: tende misericórdia de

0: Eterno Pai, eu vos ofereço o corpo e sangue, alma e divindade de vosso diletíssimo Filho, nosso Senhor Jesus Cristo, em expiação dos nossos pecados e os do mundo inteiro. Pela vossa dolorosa paixão,
1: tende misericórdia de nós e do mundo inteiro.
0: Pela vossa dolorosa paixão,
1: tende misericórdia de nós e do mundo inteiro.
0: Pela vossa dolorosa paixão.

0: Vossa dolorosa paixão,
1: tende misericórdia de nós e do mundo inteiro.
0: Pela vossa dolorosa paixão,
1: tende misericórdia de nós e do mundo inteiro.
0: Pela vossa dolorosa paixão,
1: tende misericórdia de nós e do mundo inteiro.
0: Pela vossa dolorosa paixão,
1: tende misericórdia de nós e do mundo inteiro.
0: Pela vossa dolorosa paixão,
1: tende misericórdia de nós e do mundo inteiro.
0: Eterno Pai, eu vos ofereço o corpo e sangue, a alma e divindade de vosso diletíssimo Filho, nosso Senhor Jesus Cristo, em expiação dos nossos pecados e os do mundo inteiro. Pela vossa dolorosa paixão,
1: tende misericórdia de nós e do mundo inteiro.
0: Pela vossa dolorosa paixão,
1: tende misericórdia de nós e do mundo inteiro.
0: Pela vossa dolorosa paixão,
1: tende misericórdia de nós e do mundo inteiro.
0: Pela vossa dolorosa paixão,
1: tende misericórdia de nós e do mundo inteiro.
0: Pela vossa dolorosa paixão,
1: tende misericórdia de nós e do mundo inteiro.
0: Pela vossa dolorosa paixão,
1: tende misericórdia de nós e do mundo inteiro.
0: Pela vossa dolorosa paixão,
1: tende misericórdia de nós e do mundo inteiro.
0: Pela vossa dolorosa paixão,
1: tende misericórdia de nós e do mundo inteiro.
0: Pela vossa dolorosa paixão,
1: tende misericórdia de nós e do mundo inteiro.
0: Pela vossa dolorosa paixão,
1: tende misericórdia de nós e do mundo inteiro.
0: Deus Santo, Deus Forte, Deus Imortal,
1: tende piedade de nós e do mundo inteiro.
0: Deus Santo, Deus Forte, Deus Imortal,
1: tende piedade de nós e do mundo inteiro.
0: Deus Santo, Deus Forte, Deus Imortal,
1: tende piedade de nós e do mundo inteiro.

0: Padre Ezequiel, ele está com você.
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0: Agora 9:52. Bom dia para vocês aí na Mata do Bom Jesus. Bom dia, Hélio. O Hélio sempre sintonizado aqui na rádio.
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0: O Hélio está ouvindo a gente lá na mata através da internet, através do nosso aplicativo. E o Hélio quer ouvir Raça Negra, Espelho,

0: Raça Negra Espelho. Mais uma vez eu quero desejar um bom dia aí para Hélio, aí na Mata do Bom Jesus. Obrigado, Hélio, pela audiência.
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0: Agora, 9 horas e 57 minutos.
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Aí foi o Gabi de Brotas. Estou curtindo o Zezé. Agora 10:01. 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

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Agora 10 horas 4 minutos. Bom dia, Roseli, no bairro São José. Bom dia, Grosmar, aí no Buriti do Alho, aí na Fazenda Veredinha. Agora tem... Mas antes, quero desejar um bom dia também para Igor Pedreiro, Jucinei. Agora sim, Cristiano Neves, pense antes de partir.

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Ouvimos aí o Accent e Roller's Tears. Fernando Mendes, Você Não Me Ensinou a Te Esquecer. Comecei o bloco com Cristiano Neves, Pense Antes de Partir. 10 horas 15 minutos. Bom dia, Betinho, aí na Serralheria Ideal. Bom dia também, Juca. O pessoal aí da Juca Motos. Bom dia, João. Agora tem o Ravano, I Wanna Know What It Loves.

0: DJ XOXO, Love in Brasil, Absinto, Só a Lua. Comecei o bloco com Ravano, I Wanna Know What Love Is. Agora 10 horas 56 minutos.
1: Segundo a imprensa esportiva europeia, o brasileiro Gabriel Martinelli, que joga no Arsenal, está na mira do saudita Al-Hilal. E dizem que o clube pretende oferecer até 55 milhões de euros pelo jogador. Caso os clubes se acertem, a decisão final será do atacante brasileiro: permanecer na Inglaterra ou seguir para o futebol saudita.
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0: Dez horas 30 minutos. Bom dia aí para todos na loja Silvino Modas. Bom dia, Silvino, Mariana. Bom dia também, Iago Sofredor. Bom dia a todos aí nos garimpos da Veredinha, Cansa Cavalo, Cabeleira e Agreste. Bom dia também, Cleuton, o pedreiro apaixonado. Bom dia também, Cauã e Ariel. Agora tem Cleiton e Camargo, Anjo da Madrugada.

0: Ouvimos aí Belo, Pra Ver o Sol Brilhar. Antes, Cleiton e Camargo, Anjo da Madrugada. Agora, 10 horas e 41 minutos.
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2: Antecipe-se. 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
0: Bom dia, Ana Luísa. Ana Luísa, primeiramente, forró like. Na sequência, Sérgio Silva.

Bill Medley, Jennifer Warnes, The Time of My Life. Ouvimos também Sérgio Silva, Ladeira Abaixo. Comecei o bloco com o Forró Like, Entrega. Dez horas e 54 minutos. Bom dia, Hélio, aí na Mata do Bom Jesus. Está aí, Hélio, você pediu? Fagner, Borbulhas de Amor.

A Häagen-Dazs vai deixar de ser distribuída no Brasil após 29 anos de presença no país. A decisão foi confirmada pela General Mills e faz parte de um plano de reformulação do portfólio da empresa. A marca chegou ao mercado brasileiro em 1997 e até 2018 também manteve lojas próprias. A saída acontece durante uma grande reestruturação da General Mills, que vendeu sua operação brasileira das marcas Yoki e Kitano para o grupo Três Corações por cerca de 800 milhões de reais. Apesar do fim da distribuição, alguns estoques da Häagen-Dazs ainda podem ser encontrados em supermercados e lojas especializadas. A marca continuará presente em outros mercados internacionais.

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0: Bom dia, Mariana.

0: Billy Idol, Dance With Myself. Ouvimos também Guilherme Silva, Se Lembra, Neto Brito, A Única. Mais uma vez eu quero desejar um bom dia aí para Mariana na sintonia do programa.
1: Super dicas, super dicas. Para deixar o peixe macio e saboroso, se for fresco, antes de temperá-lo, deixe-o em molho no leite por alguns minutos. Se for congelado, descongele-o diretamente no leite. Super dicas, super dicas.
0: Onze horas 14 minutos. Agora eu quero desejar um bom dia aí para Valdinei aí no Bar Samburá. Agora tem Adoniran Barbosa, o trem das 11.

0: Aviol Wills, gotta get alone, gonna get alone without you now. Ouvimos também Jerry Adriani, Ando em Volta pelo Mundo. Comecei o bloco com Adoniran Barbosa, O Trem das 11. 11 horas 26 minutos.
1: No último sábado, dia 22, a bola do gol de mão do craque argentino Diego Armando Maradona na Copa de 1986, em jogo válido pelas quartas de final, foi leiloada por 3,35 milhões de dólares. Essa bola inicialmente pertencia ao juiz da partida, Ali Bin Nasser, que a vendeu em 2022 por 2,27 milhões de dólares. A casa de leilões Heritage Actions tinha expectativa de vender o item por pelo menos 10 milhões.
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0: Bom dia, Aldac, Joãozinho e Lia.

0: Enrique Iglesias e Sandy, You Are My Number One. Ouvimos também Detonautas, por onde Você Anda. Tivemos também o Guina, Linda Madrugada.
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2: Condições climáticas. Verifique as condições climáticas antes de sair para passear com seu pet. Evite passeios em dias muito quentes, pois o calor excessivo pode ser prejudicial para seu animal de estimação. Se estiver muito quente lá fora, opte por passeios mais curtos ou em horários mais frescos do dia. Hidratação e proteção solar. 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Além disso, se o seu pet tem pelagem curta ou clara, considere usar protetor solar Pet Friendly para protegê-lo dos raios solares nocivos.
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0: Onze horas 41 minutos. Bom dia, Rita. Bom dia também, Lilian. Bom dia aí, Clô, Etevaldo, Cacá, Clésio Motivos, Adailton Cabeleireiro. Bom dia também, Rita e Lilian. Agora tem Victor e Léo, amor.com.

0: Aí é o Andrew Donalds, Michelle. Ouvimos também Ana Vitória, Me Abraça. Victor e Léo, Amor.com. Agora faltando apenas 8 minutos para o meio-dia. Bom dia aí, Francisco na Fazenda Maciel. Bom dia também, Murilo. Eu vou encerrar o programa
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0: com a banda Toque 10, Sigilo. Eu desejo a todos um bom dia e até amanhã. Tchau.

0: Um grave acidente na BR-040 deixou duas pessoas mortas e pelo menos 26 feridas, em Minas Gerais. A ocorrência envolveu um ônibus e outros veículos e mobilizou equipes de resgate para atender as vítimas e controlar o trânsito na rodovia. Os feridos foram socorridos e encaminhados para unidades de saúde da região. As circunstâncias do acidente estão sendo investigadas pelas autoridades, que devem apurar as causas da batida e as responsabilidades pelo ocorrido.
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3: 11:56.
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5: Olá, estamos chegando com o programa Momento Saúde. Tudo bem? Tudo certo? Como está você e como está a sua saúde? Você está se cuidando direitinho? Nosso programa já está no ar para conversar contigo sobre saúde e qualidade de vida. Programa Momento Saúde, apresentação minha, Sheila Bernardes, porque cuidar da saúde não é luxo, é prioridade. A prevenção hoje é a tranquilidade de amanhã. Doutor João Ricardo é o nosso convidado de hoje. Gente, aqui já não estava mais se aguentando de saudade do Doutor João Ricardo, mas a gente hoje tem a satisfação de recebê-lo aqui no nosso programa. Seja muito bem-vindo e vamos conversar sobre saúde, que o papo aqui é sério, né, Doutor João Ricardo? Bem-vindo.
6: Olá, olá a todos os ouvintes. Com certeza, muito sério. Saúde é que tem que estar sempre em primeiro lugar. Sem saúde, nós não conseguimos fazer nada. É, mesmo a mulher que não tem, às vezes ela só cuida da casa, não tem o seu trabalho, mas é isso, né? A sua casa, os seus filhos, o seu marido, todo mundo depende de você, né? E principalmente da sua saúde. Se você não está bem, você não consegue cuidar dos outros ao seu redor. E estamos aqui sempre para orientar, ensinar as pessoas como ter uma vida mais leve, mais saudável. E adoramos que essas mulheres nos dão sempre também um retorno, agradecendo as nossas orientações.
5: É verdade. Você chegou aqui, pisou aqui na rádio, já tem gente querendo saber como é que tá a saúde, conversando, dá uma olhadinha aqui para mim, me orienta aqui. Respira saúde o tempo todo, né, Doutor João Ricardo? E é bom poder orientar as pessoas, a gente tá num mês muito interessante. Cuidado com a saúde, ele salva vidas. Incentivar os esposos, os filhos, os familiares para apoiar e incentivar as mulheres.

0: seja ela mãe, esposa, avó, a estar cuidando da saúde de forma preventiva, né?
1: Exatamente, esse que a gente quer, né? A gente quer um diagnóstico precoce da doença, uma doença que consegue ser tratada, consegue ser controlada e com uma expectativa de vida maior. Então a gente faz, hoje tem a medicina evoluiu muito, né? Muita tecnologia envolvida, né? A medicina está ficando mais cara, e não é pela mão de obra do médico, mas pelos exames que então estão envolvidos nesse diagnóstico, nesse tratamento, os medicamentos, cada vez mais novos medicamentos são pesquisados e descobertos, e isso tem um custo, infelizmente. Então a saúde realmente ela é cara, mas nós conseguimos cada vez mais diagnosticar a doença, mas no começo conseguimos prevenir vacinas, né? Também temos, não esquecer, né? O calendário vacinal das crianças é muito importante para prevenir doenças durante a vida toda dessa pessoa.
0: Verdade. Atenção, você que está acompanhando a gente, nosso canal está aberto, 77-3628-4210. Pode mandar sua dúvida, pode fazer a sua pergunta para o nosso convidado, Dr. João Ricardo, que ele está aqui em nosso estúdio ao vivo e pode responder a sua demanda. Dr. João Ricardo, a mulher, ela realmente é a protagonista do próprio cuidado? Começa por ela? O que, que essa mulher ela pode fazer por ela mesma quando o assunto é a saúde dela?
1: Com certeza, isso eu acho que todo mundo, né, não é só as mulheres, o homem também, né, tem que partir dele essa iniciativa e de sempre estar atento com o seu corpo. Então a menina, a mulher, né, eu falo, desde quando? Desde que ela começou a se tornar uma mulher, desde a sua puberdade, a sua adolescência, que o seu corpo começou a mudar, né, as mamas vão começar a desenvolver, os ovários vão começar a funcionar, essa mulher vai começar a menstruar. Ela, a partir do momento que ela começa a menstruar, ela tem capacidade já de gerar um filho. Então ela tem que pensar em anticoncepção, se ela está tendo relações sexuais. E ela tem que ficar atenta às suas mamas, né? Os nódulos mamários, os fibroadenomas, eles aparecem ali, grande maioria, no início da vida adulta, próximo dos seus 20 anos. Esses nódulos, eles são benignos, a gente não precisa se preocupar tanto com eles, mas é muito importante estar atenta, saber se o nódulo fica grande, eu sinto um caroço está grande, aí pode pensar em retirá-lo, pode pensar em fazer uma cirurgia. Não existe medicação para tratar os nódulos mamários. Mas é importante ela saber, porque quando ela chegar nos seus 40 anos, às vezes ela vai fazer a primeira mamografia dela e vai falar, tem um monte de nódulo aqui, eu não sabia deles. Então, às vezes, eles já existiam há muito tempo, já existiam desde os seus 20 anos. Então, é muito importante o autoexame, a mulher se conhecer, se apalpar, olhar no espelho, né? Fazer o controle do seu ciclo menstrual, primeiro para saber os dias que tem mais risco de engravidar, se ela não está utilizando nenhum método anticoncepcional e se ela não tem desejo de engravidar naquele momento. Então, fazer a sua tabelinha. Hoje tem aplicativo, hoje a vida moderna facilitou muito isso, porque antes a mulher tinha que ter o diário dela, tinha que carregar esse diário, e hoje nós temos o diário na palma da mão digital, né? Todo mundo tem um celular. Então tem calendário, tem aplicativos que auxiliam ela a acompanhar o ciclo menstrual dela. Ela pode saber as alterações do corpo dela. A mama às vezes fica mais dolorida, fica mais inchada quando está para menstruar. Então, muito importante, desde que essa menina entrou na puberdade, seu corpo começou a modificar, ela já deve estar atenta com a sua saúde. Iniciou a vida sexual. 3 anos após o início da vida sexual, deve começar a fazer o preventivo ginecológico, né, a prevenção do câncer de colo de útero. As meninas, lembrando, vacina para HPV. Então, de 9 a 14 anos, meninos e meninas, hoje está no calendário vacinal a vacina para HPV. Então, se essa menina tomou a vacina lá, não é garantido que ela não vai ter um câncer de colo de útero, não vai ter um HPV, mas ela já diminuiu a chance disso acontecer. Chegou nos seus 40 anos, começar a fazer mamografia, começar a fazer exames de sangue, né? Às vezes até um pouco antes, se ela está sedentária, se ela tem histórico familiar de pessoas que tiveram infarto, derrame, essa mulher tem que já começar a fazer exames de sangue para ver como está seu colesterol, como está seu açúcar, próximo dos 40 anos, e dali em diante é ter um médico, né, de confiança, ter um médico que vai ter que fazer a rotina praticamente anual.
0: Inclusive, a gente está com a Sônia Maria participando e ela quer saber de você com qual idade a mulher tem que fazer a mamografia e preventivo. Até qual idade tem que fazer?
1: Olha, os estudos mostraram, né, a eficiência aí, né, até os 74 anos. Mas eu recomendo uma mulher que chama minha mãe, eu sempre dou o exemplo, minha mãe tá lá, 80 anos, né? Ela é super ativa, ela consegue pegar o seu carrinho, ir lá fazer seu exame. Então, eu recomendo que ela continue fazendo, né? Se ela é super ativa, se ela tá bem de saúde, então ela deve continuar fazendo a mamografia até o seu fim da vida. Se essa mulher, já com 75 anos, ela já tem várias complicações, ela já teve às vezes um AVC, ela já é mais acamada, ela tem dificuldade de locomoção, tem sua artrose e, né, enfim, colocou uma prótese quadril, tem mais dificuldade de locomoção, essa mulher, só a palpação para ela já é aceitável a partir dos 75 anos. Então, a recomendação dos 40 aos 74, e os estudos foram realizados com mulheres nessa faixa etária e mostraram uma redução do risco de morte por câncer de mama. A mamografia conseguiu reduzir o índice de mortalidade para essa faixa etária.
0: Às vezes, conversando com as mulheres, algumas mulheres, a gente escuta ainda dizer assim: "Tô amamentando, não engravido." É um assunto que é recorrente aqui no programa, mas ainda tem mulher que acha que se ela está amamentando, ela não vai engravidar. Que orientação tem em relação a isso, doutor João Ricardo?
1: A amamentação, ela não garante, né? Não é um fator anticoncepcional eficiente. Então, tem mulheres que às vezes ficam 6 meses, 8 meses sem menstruar, mas a gente recomenda a partir de 60 dias, ela já começa a ter risco de engravidar, mesmo a amamentação exclusiva, mesmo sem ter visto menstruação na frente. Então a gente recomenda entrar com um método anticoncepcional, em geral 40 dias, 42 dias após o parto. Este é o ideal, e não acreditar que só a amamentação está protegendo ela. Se essa mulher não liga de, vou ter um filho já na sequência do outro, se esse é o projeto dela, tudo bem ficar sem nenhum método anticoncepcional associado. Mas se ela quer planejar melhor a vida dela, se ela quer dar um intervalo um pouco maior entre os filhos, ela deve começar a utilizar antes dos 60 dias. 60 dias pós-parto, a gente sabe que a fertilidade já pode voltar, mesmo ela não menstruando.
0: Importante informação. E já encontrei também, no Vai e Vem da Vida, mulheres onde eu pergunto para elas: já fez o seu check-up, você tem ido ao médico, fez o seu preventivo, realizou sua mamografia? E elas respondem: Sheila, não fui no médico porque não sinto nada. Tô super bem, não sinto nada, não tenho nenhum sintoma, então não vou ao médico. O que dizer para quem pensa dessa forma?
1: Não se engane, né? Não se engane. Infelizmente, existem várias doenças que não dão sintomas no início e são mais traiçoeiras, né? Falam as doenças mais traiçoeiras, porque quando você diagnosticar, quando ela começar a te dar algum sintoma, algum sinal, essa doença já está avançada, né? Então, o câncer de colo de útero, o exame é chato, um pouquinho mais incômodo. E o câncer de colo de útero, no início, ele em geral não dá nenhum sintoma. Quando ele está avançado, a mulher vai ter sangramento, cheiro ruim, mas isso muitas vezes já está muito avançado a doença. O câncer de mama, a gente também quer diagnosticar aí tumores não palpáveis, a gente quer diagnosticar lesões menores de 1 centímetro, que tem muito mais chance de cura e sem a mutilação, sem ter que tirar a mama. Então, a mulher só se apalpando, às vezes ela vai perceber um nódulo já maiorzinho quando ela perceber. E a mamografia vai detectar lesões não palpáveis. Então, não se engane. É muito importante, conforme a sua faixa etária, você estar fazendo os seus exames de prevenção.
0: Bom dia, querida Dalva Alves. Muito obrigada por estar com a gente. Obrigada pela companhia. Dona Celina Aragão, um abraço, dona Celina. Muito obrigada por estar aí também nos acompanhando nessa manhã. Toda cólica intensa é normal? Tem mulher que todo mês tem dores fortíssimas, isso muda a rotina dessa mulher, ela fica de cama. E tem gente que diz, não, mas está menstruada, é normal essa cólica. É normal ou tem que ser investigado, doutor João Ricardo?
1: Olha, tem mulheres que realmente têm uma dor mais forte no período menstrual. O limiar de dor é muito diferente de uma pessoa para outra, né? Então, quando uma pessoa mais se machuca, enfim, o limiar de dor a gente percebe que há uma diferença grande entre as pessoas. Então, pessoas que têm um limiar de dor mais baixo, ela vai sentir uma cólica mais forte. Agora, o importante é ela se conhecer, porque assim, sempre foi assim, sempre desde a minha primeira menstruação. Então, a gente acredita que seja o padrão menstrual dela, realmente seja um pouco mais dolorido e isso não está progredindo. O importante é ela perceber se isso tem mudado. Falar assim, não era assim antigamente, o negócio está piorando, a dor está ficando mais intensa. Então, essa mulher precisa ser investigada. Se essa cólica menstrual dela vem piorando, né, a cada ciclo ela está atrapalhando a vida dela, então a rotina dela, a menina falta na escola, a mulher falta no trabalho, não consegue fazer suas atividades. Então isso tem que ser investigado e tem que ser tratado. Então nós temos também, mesmo que não ache nada, então a gente chega à conclusão, fez vários exames de imagem e ela não foi diagnosticada nenhuma endometriose, nenhum mioma, nada, e ela sofre com a menstruação, então nós temos que tratá-la. Em geral, nós vamos utilizar medicamentos para suspender a menstruação, ou pelo menos utilizar um anti-inflamatório naquele período, sabendo que vai vir a dor, sabendo que vai vir aqueles dias, ela já pode utilizar um medicamento anti-inflamatório naqueles dias para amenizar e ela ter uma qualidade de vida melhor.
0: A gente está ouvindo falar muito de reposição hormonal, muito mesmo. É segura?
1: A reposição hormonal, em geral, sim, é segura, né? O que é muito importante é a mulher estar em dia com os seus exames de rastreamento. Então, não adianta, minha amiga tá indo tão bem lá com aquele remedinho, eu vou lá na farmácia, vou mandar fazer o mesmo para mim, que aí a minha amiga ficou boa, mas essa mulher não foi fazer a mamografia, essa mulher não tá com o preventivo dela em dia, né? Então, ela não pode utilizar se ela não está com o seu check-up em dia. Se aquela mulher passou numa avaliação médica, ela não tem contraindicação, então ela nunca teve nenhum câncer, ela nunca teve nenhum evento tromboembólico, ela está com a sua mamografia em dia, seu preventivo em dia, então essa mulher não tem contraindicação para utilizar a reposição hormonal e vai melhorar a vida dela. Então ela está apta a realizar, a utilizar a reposição hormonal. O que não pode é isso. Infelizmente, como está na modinha, a gente tem visto a mulher que, vou usar o mesmo remédio que a minha amiga está usando, que ela se deu tão bem, mas não vai ao exame, não vai ao médico, não faz seus exames, então ela está criando ali uma bomba relógio. Porque se ela tiver, por exemplo, um câncer de mama, um câncer de fígado, ela vai estar alimentando esse tumor e esse tumor vai crescer bem mais rápido e pode se espalhar mais rápido. Então, é muito importante a mulher tá com sintomas climatéricos, passar numa avaliação médica, fazer o seu check-up e aí sim discutir com o seu médico a reposição hormonal, que nós temos também vários medicamentos, várias maneiras de prescrever essas medicações.
0: Toda mulher é única, né? Não é porque uma coisa deu certo para uma que vai dar certo para todas, e essa individualidade da mulher precisa ser respeitada e olhada com cuidado, né, doutor João Ricardo?
1: Com certeza, com certeza. Então não acredite que sua amiga deu certo, para você vai dar. Ela pode ter vários efeitos colaterais e você não vai saber como lidar com esses efeitos colaterais. Então precisa de um acompanhamento médico.
0: A gente sabe que a mulher hoje ela faz de tudo um pouco, né? Essa mulher ela cuida da casa, cuida da família, cuida dos filhos, ela estuda, ela trabalha. Como que essa rotina puxada das mulheres e o estresse podem ter impacto na saúde da mulher, nessa questão hormonal, inclusive, que a gente já está tratando aqui?
1: Essa rotina da vida moderna, então o que acontece? Às vezes a pessoa acaba não se alimentando adequadamente, ela acaba não dormindo, tendo um padrão de sono bom, então ela acaba dormindo poucas horas por noite, e isso vai alterar realmente. Então a fome dela, ela acaba às vezes comendo fora de hora, comendo mais porcaria, e ela acaba ganhando peso. Então o ganho de peso vai interferir todo o metabolismo dela, os ovários dela, se ela é jovem, pode ter um ovário policístico, começar a ficar sem menstruar, desregulada. Se ela está ganhando peso e está brigando com o guarda-roupa, isso também tende a piorar a libido, né? Então, se a mulher não está bem com o corpo dela, se ela ganhou peso, ela não quer se entregar para uma outra pessoa, não quer ter a relação. Então, tudo isso realmente vai interferir no dia a dia dela, né? Pode interferir no ciclo menstrual dela. A mulher que está tentando engravidar pode ter mais dificuldade se ela ganhou peso. Irritabilidade, então relação com as outras pessoas, libido, que é uma queixa muito comum de consultório hoje, né? Ah, minha libido tá baixa, e a maioria das vezes a libido está mais relacionada realmente ao psicológico, né? Não há uma alteração biológica que piore a libido dela. Então, mas a condição dela, se ela está estressada, se ela não dorme bem, se ela não come bem, se ela vem ganhando...
0: Tem a participação da Dercy. Ela quer entrevistar o nosso convidado. Vamos acompanhar.
2: Olá, fazer uma pergunta aí pro doutor sobre a menstruação. Eu tô com 46 anos, minha menstruação vem demais. Um mês eu sinto muita dor de colo, outro mês eu sinto muita dor de cabeça. Se isso é normal?
0: Se sintomas persistentes, a gente pode chamar de normal?
1: Olha, essa fase que ela tá, a vida aí, realmente, ela já tá chegando próxima à menopausa. E tem mulheres que realmente tem, a gente chama de sangramento uterino anormal. Então, mesmo ela fez os exames, né, não tem nada nesse útero que faz ela sangrar mais, não tem nenhum mioma, nenhum pólipo. Mas ela chega nessa fase, casa dos seus 40 anos, 40 e poucos anos, e ela pode ter irregularidade, começar a atrasar, e quando vem, vem mais, né? Então, isso a gente considera normal. Se ela já fez os exames, tem que ser investigado. Então, se tem alguma outra patologia desse útero que faça ela sangrar mais e ter mais cólica, que também é muito comum os miomas, achar os miomas. E se for mioma, o útero for muito grande e tudo mais, começar a pensar, às vezes, já em tirar o útero. Mas se não tem, ou se um miominha pequeno, nós temos recursos para melhorar. Nós podemos suspender a menstruação dela, com injeção de 3 meses, com um Mirena, com pílula anticoncepcional contínua. Temos vários recursos para melhorar a qualidade de vida dela. Então, tem mulheres que passam por isso, sim, próxima, na casa dos seus 40 anos, próximo dos seus 50, próximo da sua menopausa, e isso está te incomodando, está te atrapalhando, nós temos como melhorar. Então, ela tem que passar a avaliação, ela tem que fazer... no mínimo a ultrassonografia transvaginal e ver o seu preventivo se está tudo ok. E se não tem nada, aí temos essas opções aí. Então tem DIU hormonal, tem pílula contínua, injeção de 3 meses. Ela deve conversar com o médico e chegar a uma conclusão o que é o melhor para ela. Porque está atrapalhando a vida dela. Então vamos melhorar.
0: Doutor João Ricardo, a gente está no mês da mulher. Não é só agora que a mulher precisa se olhar com carinho, com cuidado, com cautela, é o ano todo. Mas o que dizer às mulheres que há muito tempo não visitou o médico, que não fez nenhum exame preventivo? Qual é a sua mensagem para elas no dia de hoje?
1: Não tenha medo, né? O que eu percebo mais, então, essas mulheres que deixam de ir, ela tem medo, né? Ela tem medo de descobrir alguma coisa, né? Mas não tenha medo, porque nós temos solução para quase tudo hoje, né? Então, toda doença nós temos como melhorar, como tratar, como prolongar, mesmo que seja uma doença grave, que não vai ter cura, mas nós temos condições de prolongar a sua vida, né? De ter tratamentos paliativos que vai ter uma qualidade de vida melhor, mesmo que no final da sua vida. Então, não ter medo, né? As pessoas têm medo. Não é só vergonha. Tem alguma mulher que também tem a vergonha de ir ao médico, mas tem ginecologistas mulheres, né? Então, às vezes, ela tem vergonha de ir ao ginecologista homem, mas não ter a vergonha. E o principal é não tenha medo. Vamos correr atrás, vamos lutar. Então, não se entregue. Na verdade, a mulher que não vai é aquela mulher que está se entregando antes de entrar no jogo. Ela não quer nem entrar no jogo, achando que vai perder o jogo. Não, vamos entrar no jogo e vamos lutar para ganhar. Então, não tenha medo, encare, né, a sua fase da sua vida.

0: Nós não seremos eternamente jovens, né? Os anos vão passando, então as doenças aparecem. Então é muito importante ter o seu médico como seu parceiro para esse jogo, né? O médico não vai jogar contra você. O médico é o seu parceiro nesse jogo e o médico também quer ganhar esse jogo. Então escolha um médico, passe, tenha confiança nele, faça seus exames sem medo e se descobrir alguma coisa ruim, encare, lute e que nós temos vários recursos para ganhar essa luta.
1: Muito obrigada pela sua vinda, satisfação sempre recebê-lo aqui e aguardamos que volte muito em breve porque nós temos mais assunto, muito assunto.
0: Um grande abraço para todas as mulheres, todo homem veio de uma mulher, todas as pessoas vieram de uma mulher, então vocês são importantíssimas na vida de todo mundo.
1: Muito obrigada, um grande abraço. A você que acompanhou a gente, nosso programa volta amanhã. E lembre-se, você é a protagonista da sua história. Você precisa se cuidar. O seu cuidado começa justamente com você. Agora, para os companheiros, para os filhos, incentive as mulheres da sua vida, seja sua mãe, sua esposa, sogra, filha, incentive-as a se cuidarem para que possam viver mais e melhor. A gente vai encerrando o programa Momento Saúde de hoje, prometendo voltar amanhã neste mesmo horário para conversar com você sobre saúde e sobre qualidade de vida.
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2: Lavar as mãos continua sendo um dos cuidados mais simples para evitar a transmissão de várias doenças. Use água e sabão e esfregue as palmas, o dorso, entre os dedos, as unhas e os punhos. Essa higiene é especialmente importante antes de preparar ou consumir alimentos, depois de usar o banheiro, ao chegar da rua e após tossir ou espirrar. Quando não houver água e sabão disponíveis e as mãos não estiverem visivelmente sujas, o álcool em gel pode ajudar. Um hábito rápido, mas capaz de proteger você e também as pessoas ao seu redor. 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
4: De volta por aqui para falar do Palmeiras, que renovou o contrato do capitão Gustavo Gomes até dezembro de 2030. No clube desde 2018, o paraguaio é o maior campeão da história alviverde, com 13 títulos, além de ser o zagueiro mais artilheiro do time, com 48 gols em 419 partidas. O novo vínculo garante por mais 6 temporadas a permanência do líder do elenco, que também detém o recorde de marcar em 9 edições seguidas da Libertadores, ampliando ainda mais seu legado vitorioso. Eu sou Kleber Salles e volto daqui a pouco trazendo mais destaques esportivos para você nesta terça, hein? Continue ligado.
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6: Meio-dia e 36.

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2: Um homem foi preso durante uma operação policial no complexo de Israel, na zona norte do Rio de Janeiro, usando um colete à prova de balas com uma bandeira de Israel estampada. A ação foi realizada pelas forças de segurança para combater grupos criminosos que atuam na região. Segundo a reportagem, o suspeito foi detido durante a operação e o equipamento chamou a atenção das equipes policiais. A ação faz parte de uma ofensiva contra o crime organizado no complexo, que reúne comunidades como Parada de Louca, Vigário Geral e Cidade Alta.

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2: E o Hernán Crespo vem fazendo um bom trabalho no Atlas do México. Em 5 jogos pelo campeonato local, o argentino soma 4 vitórias e apenas 1 derrota. Enquanto isso, o São Paulo, agora comandado por Dorival Júnior, vive momento complicado. Perdeu para a lanterna Chapecoense, chegou a 10 partidas sem vencer no Brasileirão e ocupa a 13ª posição com apenas 3 pontos de vantagem para a zona de rebaixamento. É, não tá fácil aí a vida do São Paulo no Campeonato Brasileiro desse ano, hein? Tá difícil, viu? Os dias de glória aí do tricolor paulista estão longe, né? Eu sou Kleber Salles e daqui a pouco tem mais Radar Esportivo aqui na nossa programação. Continue ligado.
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4: 1:06.

0: 1:11.
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5: João Fonseca está fora do US Open de 2026. O brasileiro, atual número 26 do mundo, não conseguiu se recuperar a tempo de um problema no abdômen, sentido durante o Masters de Cincinnati. Depois de realizar exames e iniciar o tratamento, o tenista e sua equipe decidiram que seria necessário mais tempo para que ele pudesse voltar às quadras em condições ideais. A ausência encerra uma sequência de 7 participações consecutivas de João em torneios de Grand Slam. O jovem de 20 anos, já havia enfrentado outros problemas físicos nesta temporada, incluindo lesões na lombar, punho e ombro. Agora a prioridade é a recuperação completa, com expectativa de retorno para a Copa Davis em setembro e posteriormente aos torneios na Ásia e na Europa.
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2: Alô você, tô chegando, tô aqui ó, pra desfilar o meu veneno no Fofoqueira que tá só começando. Eu sou o Silva Júnior, o seu amigão, e hoje é terça-feira, 25 de agosto, é comecinho de semana, mas já é véspera de quarta, então dá uma segurada. Gente, a partir de agora você fica por dentro de tudo que tá dando o que falar no mundo dos famosos. O filho caçula de Carla Pérez e Xande Harmonia cresceu, subiu ao altar e deixou muita gente surpresa com a velocidade do tempo. Victor Alexandre, de 22 anos, se casou com a fisiculturista dominicana, a Jarline Batista, também de 22 anos, em uma cerimônia realizada no litoral da Bahia. E a data não foi escolhida por acaso. Os dois se conheceram em 16 de agosto, quando tinham apenas 15 aninhos e estudavam nos Estados Unidos. O noivado também aconteceu na mesma data. E 7 anos depois do primeiro encontro, o casal decidiu repetir o dia para oficializar a união. Carla Pérez ficou emocionada com o casamento e comemorou a chegada de Jarline à família, chamando a nora de nova filha do coração. Já o maridão Xande entrou no clima da festa e subiu ao palco para animar os convidados com sucessos do pagode baiano. Nas redes, o casamento provocou aquela sensação de que o tempo passou rápido demais para quem acompanhou Victor desde criança. Internautas brincaram que o rapaz parecia ter nascido ontem e agora já está casado, enquanto celebravam a nova fase do casal. Gente, eu aumento, mas jamais invento. Já já eu volto com mais um destaque do mundo dos famosos aqui no Fofoqueira.
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4: 1:31

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1: Lavar as mãos continua sendo um dos cuidados mais simples para evitar a transmissão de várias doenças. Use água e sabão e esfregue as palmas, o dorso, entre os dedos, as unhas e os punhos. Essa higiene é especialmente importante antes de preparar ou consumir alimentos, depois de usar o banheiro, ao chegar da rua e após tossir ou espirrar. Quando não houver água e sabão disponíveis e as mãos não estiverem visivelmente sujas, o álcool em gel pode ajudar. Um hábito rápido, mas capaz de proteger você e também as pessoas ao seu redor. 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
9: E representantes das principais torcidas organizadas do São Paulo estiveram no CT da Barra Funda nesta segunda-feira para uma conversa com os jogadores e Rafinha, coordenador técnico do clube. Babi, líder da torcida independente, falou com a imprensa na saída do CT e explicou o teor da reunião. Estavam presentes os atletas e o Rafinha. O apoio continua. As torcidas organizadas do clube, a Independente, a Falange e a Dragões da Real vão subir uma nota conjunta. Agora a maior cobrança vai ser no Morumbi, em cima da diretoria. Os verdadeiros culpados, afirmou. Quem faz mal ao São Paulo Futebol Clube não são esses caras que estão correndo, não. Eles estão todos com salário atrasado mesmo. Agora vamos para cima desses vagabundos, em referência à diretoria, concluiu, né? O presidente São Paulino, Harry Macis Júnior, não esteve presente no encontro. O São Paulo perdeu, né, para a Chapecoense por 1-0, como a gente comentou na edição anterior, fora de casa, né? O São Paulo perdeu aí pelo Campeonato Brasileiro. Após a 24ª rodada, o tricolor aparece na 13ª posição com 27 pontos. O clube não vence pelo Brasileirão há 10 jogos, hein? É, tá difícil, viu, a situação do São Paulo, né? Eu sou Kleber Salles, vou ficando por aqui, mas estou de volta na próxima edição aqui do Radar Esportivo. Olha, um grande abraço para você e até lá, hein?
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11: 2:12.

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4: O volante Fabinho foi anunciado como novo reforço do Trabzonspor, da Turquia. Aos 32 anos, o brasileiro chega sem custos após deixar o Al Ittihad, da Arábia Saudita, e assinou contrato de 2 temporadas. A contratação marca também o reencontro com Mohamed Salah, seu antigo companheiro de Liverpool. Fabinho teve uma passagem de destaque pelo Liverpool, onde disputou 219 jogos e conquistou títulos importantes, como a Champions League e a Premier League. Agora, ele chega ao futebol turco para reforçar o meio-campo do Trabzonspor, que também vive um bom momento com Salah. O egípcio marcou 2 gols na vitória por 2-1 sobre o Başakşehir no domingo.
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11: Legal, galerinha do bem! Estamos de volta. Abraço pra você, pra você e pra você também. Eu, Silva, sigo nessa terça-feira com o nosso Fofoqueira, trazendo os babados dos famosos. Fiuk surpreendeu ao reagir ao convite de André Suraki para uma parceria em conteúdo adulto e deixou uma pontinha de dúvida no ar. O cantor entrou na brincadeira durante uma entrevista recente e não descartou completamente esse encontro com a ex-participante de reality show. A proposta apareceu depois que Fiuk falou publicamente sobre dificuldades financeiras e afirmou ter sido deserdado pelo pai, Fábio Júnior. Com a repercussão do desabafo, Andressa Uraki, ela demonstrou interesse em gravar com o artista e o convite rapidamente virou assunto. Ao comentar a situação, Fiuk revelou que assistiu várias vezes ao vídeo de Andressa e achou tudo muito engraçado. Então, descontraído, ele soltou um quem sabe, né? E afirmou que os dois poderiam fazer alguma brincadeira ou encontro. Mas quem já estava imaginando algo mais ousado pode diminuir as expectativas, porque Fiuk tratou de colocar um freio na história. O cantor afirmou que não é ator de conteúdo adulto e deixou claro que, caso aconteça algum encontro, a intenção seria apenas uma diversão entre os dois. Ah, danadinho! Eu aumento, mas jamais invento! Daqui a pouco eu volto com o último assunto de hoje.
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13: 2:31.

0: Segundo rumores, o ator Jack Lowden é um dos favoritos para ser o novo James Bond nos cinemas. E mais, dizem que sua esposa na vida real, Saoirse Ronan, poderá ser uma das vilãs do próximo filme do Agente Secreto, que será dirigido por Denis Villeneuve. Outros nomes cotados para James Bond, além de Lowden: Kellan Turner, Aaron Taylor-Johnson, Harris Dixon e Jack Abelardi.
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0: Ana Castela, gente, chamou a atenção durante sua passagem pela Festa do Peão de Barretos. A cantora chegou à cidade na madrugada do dia 21, poucas horas depois de fazer um show em São Paulo, e apareceu dirigindo uma picape de luxo, avaliada em quase 680 mil reais. Nas redes sociais, a boiadeira mostrou que estava ao volante de uma Dodge Ram 3500 Limited John Gore 2026. Enquanto dirigia, ela ainda cantou um trecho de Não É Pressa, É Pressão, parceria com o DJ Boss, que faz referência justamente à Festa do Peão e à Dodge Ram. Ana contou que chegou a Barretos praticamente sem tempo para descansar. Segundo ela, nem conseguiu tomar banho antes de seguir para o evento. Mesmo assim, aproveitou a madrugada para curtir os shows como espectadora e ainda fez uma participação especial na apresentação de Matheus e Cauã. A cantora também estava escalada para se apresentar na Festa do Peão naquela mesma noite, em um dos grandes momentos da programação. É, rapaz, a festa do Peão de Boiadeiro de Barretos tá bombando, né? Nesse último final de semana agora vai estar imperdível também aí pra galera, né, aproveitar, hein? Eu sou Kleber Salles, esse foi o nosso Pronto Falei, mas daqui a pouco eu volto, né? Já a gente fala mais por aqui.
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2: 15 horas e 12 minutos aqui na Rádio Novo Amanhecer FM, agora tem Agroplay e Ana Castela, Quero Camboriú.

Rádio Novo Amanhecer FM, Eduardo Costa com a música Imagina Eu. Tivemos também Ito Moreno pedindo bis, Agoprey e Ana Castela, Quero Camboriú.

0: 15h25 aqui na Rádio Novo Amanhecer FM, tá aí Madonna, Like a Vision, Rádio Novo Amanhecer FM, 104,9. 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
4: O Coritiba venceu o Corinthians por 2-1 no Couto Pereira, pela 24ª rodada do Campeonato Brasileiro. O Coxa abriu o placar com Pedro Rocha ainda no primeiro tempo e ampliou na segunda etapa com Paulo Roberto. O Timão só conseguiu descontar nos acréscimos, com Ranieri. Com a vitória, o Coritiba chegou aos 34 pontos e subiu para a 8ª colocação. Já o Corinthians permaneceu com 32 pontos e caiu para o 10º lugar, acumulando a segunda derrota com consecutiva no Brasileirão.
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2: Alô, você! Estamos de volta com o último bloco de hoje do Fofoqueira desta terça-feira. Gente, a noiva do influenciador gordão da XJ surpreendeu ao contar detalhes bastante íntimos da rotina do casal durante o processo de emagrecimento dele. Nicole Caroline revelou que atualmente ajuda o noivo até mesmo nos cuidados de higiene, na hora do banho e para se vestir. Gordão da XJ já perdeu cerca de 130 quilos e ainda enfrenta limitações que dificultam algumas atividades consideradas simples no dia a dia. Por isso, Nicole também prepara grande parte das refeições e acompanha de perto essa fase de transformação. Juntos há 5 anos e prestes a se casar, os dois encaram esses momentos como parte da parceria construída durante o relacionamento. Nicole afirmou que cuidar do noivo não representa um peso e considera a dedicação uma demonstração de amor. A influenciadora acredita que essa dependência será temporária e espera que o companheiro conquiste cada vez mais autonomia conforme avance no processo. Para Nicole, chegar ao casamento depois de acompanhar toda essa transformação tornou o cuidado parte importante da história dos dois. Que lindo! Parabéns pra ela! Gente, eu aumento, mas jamais invento! E o Fofoqueira de hoje, terça, vai ficando por aqui. Amanhã eu volto com mais babados dos famosos pra você. Grande abraço, cuide-se bem, até lá!
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5: 15h33 aqui na Rádio Novo Amanhecer FM, uma ótima tarde. Agora em nosso programa tem o Guilherme Rocket.

0: e Pink It Up. Wild se torna apenas o quarto álbum de um grupo formado exclusivamente por mulheres a alcançar o número 1 da Billboard 200 nesta década.
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Agora são 15 horas e 50 minutos. Rádio Novo Amanhecer FM 104,9. 15 horas e 50 minutos aqui na Rádio Novo Amanhecer. E no próximo domingo, dia 30 de agosto, às 18 horas, acontecerá o primeiro leilão beneficente em prol da Associação dos Produtores Rurais do Oiteiro. 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
2: Olá, voltamos com mais um bloco de informações no Info News desta terça-feira. A justiça anulou a regra que reconhecia a harmonização orofacial como especialidade da odontologia e permitia a realização de diferentes procedimentos estéticos.

0: O tribunal entendeu que o conselho profissional não poderia ampliar por resolução própria as atividades estabelecidas pela legislação federal. A decisão ocorreu após recurso apresentado pelo Conselho Federal de Medicina e pela Sociedade Brasileira de Dermatologia. A resolução perde a validade a partir da posição do acordão, mas o processo ainda poderá passar por novos recursos. O Conselho Federal de Odontologia informou que vai contestar a decisão e defende que a harmonização orofacial pertence à área de atuação dos dentistas. A entidade afirma que, por enquanto, não há mudanças nas atribuições desses profissionais e utilizará as medidas judiciais disponíveis. Daqui a pouco, mais informações aqui no Info News. Fique ligado!
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2: O Flamengo ficou em uma situação mais complicada na briga pelo título do Campeonato Brasileiro após a goleada do Palmeiras por 4-1 sobre o Vasco. Com o resultado, o líder abriu 6 pontos de vantagem, mas o rubro-negro ainda tem um jogo atrasado contra o Mirassol, marcado para 2 de setembro. Uma vitória nesse confronto reduziria a diferença para 3 pontos. Além disso, Flamengo e Palmeiras ainda vão se enfrentar na 36ª rodada, em confronto direto. Se o time carioca vencer essa partida, igualará o rival em pontos e número de vitórias, levando a disputa para o saldo de gols, que atualmente é de 24 para cada equipe. Por isso, apesar dos tropeços recentes, o Flamengo ainda depende apenas dos próprios resultados para conquistar o Brasileirão.
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2: 16 horas e 2 minutos. 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
3: E ela, a influenciadora Virgínia Fonseca, não tem mais um acordo comercial com a casa de apostas Blazer. O anúncio foi feito por ela mesma em seu perfil no Instagram. A VF Digital comunica o encerramento da parceria comercial de Virgínia Fonseca com a Blazer. A decisão foi formalizada observando os termos aplicáveis à relação contratual, encerrando-se de forma regular este ciclo, escreveu a agência que representa Virgínia. O acordo de Virgínia com a Blazer era alvo de críticas constantes nas redes sociais. Isso aumentou durante a Copa do Mundo e foi parar na justiça. O MPDFT, o Ministério Público do Distrito Federal e Territórios, apontou indícios de práticas abusivas na divulgação de apostas esportivas e pediu indenização de 120 milhões de reais por danos morais coletivos, além da retirada de conteúdos considerados enganosos. No processo, a sugestão de aposta para Cabo Verde superar a Argentina na Copa é citado como incentivo para os apostadores perderem. Eita, que coisa, hein? Eu sou Kleber Salles e este foi o nosso Pronto Falei. Daqui a pouco tem mais, hein? Já pra você aqui na nossa terça-feira.
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Agora são 16 horas e 16 minutos. Henrique Iglesias, Se Tu Te Vas. Tivemos também Robin Gibb, Like It For. Lulu Santos, O Último Romântico. 16 e 16 aqui na Rádio Novo Amanhecer FM. Uma ótima tarde. 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

10h26 aqui na Rádio Novo Amanhecer FM, David Guetta, Radip Easy Love, aqui na programação da Rádio Novo Amanhecer. Passou por aqui Marília Mendonça e Tio Parada Dura, Aceita Que Dói Menos. 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

0: Amanhecer FM, Gilberto Gil aqui em nossa programação com a música Vida, 16 horas e 32 minutos. 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
4: O esporte anunciou a contratação do volante Patrick de Paula, de 26 anos. O jogador estava livre no mercado após deixar o Botafogo e assinou contrato com o clube pernambucano até o fim da temporada. O acordo ainda prevê possibilidade de renovação caso o esporte consiga o acesso para a Série A, além de gatilhos relacionados ao número de partidas e ao desempenho do atleta. Formado no Palmeiras, Patrick também passou por Botafogo, Criciúma, Estoril, de Portugal, e Remo. Antes de chegar ao esporte, ele disputou 14 partidas pelo Remo em 2026, com 2 gols e 4 assistências. Agora o volante chega para reforçar o meio-campo do Leão na reta decisiva da Série B e terá concorrência com nomes como Zé Gabriel, William Oliveira, Murilo, Biel e Pedro Martins.
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4: Agora são 16 horas e 32 minutos aqui na Rádio Novo Amanhecer FM. 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

0: Atenção, você que é fã do Foo Fighters. A banda vai se apresentar no Rock in Rio 2026. Será a headliner do Palco Mundo no dia 4 de setembro. E Dave Grohl e companhia retornarão à América Latina em 2027. No Brasil, a Take Cover Tour terá apresentações em Belo Horizonte no dia 18 de fevereiro e São Paulo no dia 20 de fevereiro.
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2: Agora são 16h42 aqui na Rádio Novo Amanhecer FM e agora tem Cidade Negra.

Rádio Novo Amanhecer FM, agora são 16h51, programa Conexão 104 com você, Mano Walter. Então me dá um beijo. Tivemos também Maninho Vaqueiro Dói. Rádio Novo Amanhecer FM, agora vem chegando Ana Castela com a música É Que Eu Não Te Esqueci.

0: Recursos destinados à cultura em 2026. Governos estaduais e prefeituras terão que comprovar a aplicação de pelo menos 60% dos valores recebidos para garantir o acesso à próxima parcela. Para os estados, a verificação será realizada no dia 30 de setembro, prazo que também vale para o Distrito Federal. No caso dos municípios, a análise está prevista para 14 de dezembro, conforme o calendário definido pelo Comitê Gestor da Política. O Ministério da Cultura disponibiliza um painel de dados para acompanhar a execução financeira e verificar quanto dos recursos já foi aplicado. A ferramenta reúne informações atualizadas e pode auxiliar os gestores no cumprimento das exigências previstas para este ano. A orientação é que os responsáveis acompanhem os valores e adotem as providências necessárias antes das respectivas datas de verificação. Quem não comprovar a execução mínima de 60% dos recursos não atenderá ao requisito obrigatório para receber a próxima parcela da Política Nacional. Aldir Blanc. Daqui a pouco mais informações aqui no Info News. Fique ligado.
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4: Mais uma edição aqui do nosso quadro, A Hora do Consumidor. Eu sou Kleber Salles, hoje é terça-feira, 25 de agosto, e a gente responde agora a pergunta da Carla de São Mateus, no Espírito Santo. Ela pediu uma refeição por aplicativo e ela chegou quase 2 horas depois, completamente fria. E ela pergunta se tem o direito de reclamar. Olha, tem sim, viu, Carla? O artigo 20 do Código de Defesa do Consumidor determina que os serviços devem ser prestados de forma adequada. Se a refeição chegou em condições impróprias para o consumo ou muito diferente do esperado, registre a reclamação no aplicativo e junto ao estabelecimento, né, solicitando uma solução, tá certo? Fica aí a dica. Eu sou Kleber Salles, esse foi o nosso Hora do Consumidor. Daqui a pouco a gente volta para esclarecer mais uma dúvida aqui dos nossos ouvintes.
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3: Agora são 17 horas e 2 minutos aqui na Rádio Novo Amanhecer. Muito obrigado pelo carinho e pela sintonia aqui na 104,9 nessa tarde, hoje tarde de terça-feira, hoje dia 25 de agosto de 2025. E hoje dia 25 de agosto, hoje é dia do feirante, dia do soldado e dia de São José Calazans. Rádio Novo Amanhecer FM 104,9. Agora tem em nossa programação mais música. Agora tem Luan Forró Estilizado e Fagner.

0: você, meu irmão.
1: O prazer é todo meu, Luanzinho. Muito sucesso. Tamo junto. Vamos levar esse forró pra galera que eles já estavam esperando. Valeu!
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3: De volta aqui no Pronto Falei, não sei se você assistiu, né? Mas teve no domingo a entrevista aí da Eliana com o Ari Fontoura, né? É, eles divertiram os seguidores ao entrarem juntos na trend Eu Nunca Te Falei, mas a brincadeira que viralizou nas redes sociais terminou com os dois usando perucas e acessórios para mudar completamente o visual. No início, Eliana sugeriu que Ari ficaria melhor cabeludo. O ator apareceu usando uma peruca ruiva e arrancou gargalhadas da apresentadora. Depois, Ari revidou e disse que Eliana ficaria melhor de cabelos pretos. Ela então colocou uma peruca e entrou na brincadeira. A provocação continuou. Eliana imaginou Ari com monocelha, batom vermelho e até vestido de rainha. Já o ator escolheu para ela bigode, nariz de bruxa e batom borrado. Aos risos, Eliana brincou que saiu prejudicada na trend. O vídeo foi gravado durante uma visita de Eliana à casa de Ari para a entrevista do programa Em Família, né, que ela apresentou aí no último domingo na Globo. Os seguidores aprovaram a dupla e se divertiram com o bom humor dos dois. Legal, né? Isso aí faz... Isso é bom, né? Sadio, essas brincadeiras aí fazem a internet ficar um pouco mais divertida, né? Terminando por aqui o nosso Pronto Falei. Eu sou Kleber Salles, tô de volta na próxima edição para falar um pouco mais sobre a vida dos famosos, o mundo das celebridades, né? Grande abraço e até lá!
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Agora 17:21. Rádio Novo Amanhecer FM, agora em nossa programação tem Zezé de Camargo e Luciano.

17h25 aqui na Rádio Novo Amanhecer FM. Thaís, Zezé de Camargo e Luciano, Irmão da Lua, Amigo das Estrelas. Tivemos também Simone Mendes, Direitos Iguais.

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5: O Santos empatou em 1-1 com o Mirassol, na Vila Belmiro, pela 24ª rodada do Campeonato Brasileiro. O Mirassol saiu na frente com o Eduardo, ainda no primeiro tempo, mas o Santos reagiu na etapa final e chegou ao empate com o Barreal. O Peixe teve maior volume de jogo e criou várias oportunidades, mas não conseguiu transformar a superioridade em vitória. Com o resultado, o Santos chegou ao quarto jogo consecutivo sem perder, mas permaneceu na 14ª colocação, com 26 pontos, ainda próximo da zona de rebaixamento. O Mirassol, que ficou com um jogador a menos após a expulsão de Alisson, conseguiu segurar o empate fora de casa. O Santos agora volta as atenções para o duelo contra o Palmeiras, pela Copa do Brasil, antes do clássico com o Corinthians pelo Brasileirão.
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0: Mais uma edição aqui do A Hora do Consumidor, né? Esclarecendo aqui as dúvidas, as questões que os nossos ouvintes levantam para a gente nesta terça-feira, hoje 25 de agosto. O Roberto de Arapiraca, em Alagoas, ele comprou carne no supermercado e percebeu ao chegar em casa que o prazo de validade já havia vencido. E ele pergunta o que que ele deve fazer. Olha, Roberto, produtos vencidos não podem ser comercializados. O artigo 8 do Código de Defesa do Consumidor determina que os produtos colocados no mercado não podem oferecer riscos à saúde do consumidor. Então você tem que voltar lá no estabelecimento com a nota fiscal, né, e solicitar a troca ou a devolução do seu dinheiro, tá bom, Roberto? Obrigado aí pela sua participação. Então fique atento aí você e os nossos amigos também que estiverem enfrentando essa questão também, tem que ficar atento, viu? Nada de, né, levar produto que já passou da validade, né? O comércio não pode vender produtos com a data de validade vencida. Exija os seus direitos. Eu sou Kleber Salles e volto na nossa próxima edição aqui do quadro A Hora do Consumidor. Grande abraço, hein?
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13: Agora são 17 horas e 36 minutos.

0: No último domingo, Bad Bunny encerrou sua turnê mundial, Debi Tirar Umas Fotos, em Porto Rico. O show teve um público de mais de 35 mil pessoas. Bad Bunny fez 55 shows na América Latina, Austrália, Japão e Europa. Encerrou sua turnê no estádio Irambitan, em San Juan. Foi uma das turnês mais lucrativas dos últimos tempos.
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0: 17h51, finalizando aqui essa edição do Conexão 104. Amanhã estaremos de volta na programação com mais um Conexão 104 aqui na Rádio Novo Amanhecer.
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0: cliente deverão fazer a solicitação mais cedo. Em vez de janeiro, o pedido terá de ser apresentado entre os dias 1º e 30 de setembro deste ano. A mudança estará relacionada à reforma tributária e à chegada do IBS e do CBS ao Simples Nacional no próximo ano. A escolha feita em setembro definirá o regime tributário da empresa a partir de 1º de janeiro de 2027. Para empresas que já fazem parte do Simples Nacional, a permanência continuará sendo automática. Mesmo assim, os empresários deverão verificar em setembro se existem débitos ou outras pendências que possam provocar a exclusão do regime em 2027. Caso o pedido seja negado por alguma pendência ou dívida, haverá prazo de 30 dias para regularizar a situação. Já para os microempreendedores individuais, nada muda. A antecipação para setembro não se aplica ao MEI. Encerramos mais uma edição do InfoNews, edição dessa terça-feira. Eu sou o Silva Júnior e volto amanhã quarta com mais notícias para você. Grande abraço, ótima semana e até amanhã.
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5: 6 horas.
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7: Olá, meu amigo. Olá, minha amiga ouvinte. Eu sou o Padre Ezequiel. Desejo a você graça e paz. Terça-feira, quero convidar você para este momento de meditação, de oração e de bênção. A palavra que inspira hoje é a seguinte: é preciso acolher e entregar nossa realidade, as pessoas, as nossas deficiências ao amor de Deus. Só assim iremos acomodando melhor nossas faltas, nossas angústias. Meditemos a canção.

0: do Espírito Santo. Ave Maria, cheia de graça, o Senhor é convosco, bendita sois vós entre as mulheres, e bendito é o fruto do vosso ventre, Jesus. Santa Maria, Mãe de Deus, rogai por nós, pecadores, agora e na hora da nossa morte. Amém. Eis aqui a serva do Senhor, faça-se em mim segundo a vossa palavra. Ave Maria, cheia de graça, o Senhor é convosco, bendita sois vós entre as mulheres, e bendito é o fruto do vosso ventre, Jesus. Santa Maria, Mãe de Deus, rogai por nós, pecadores, agora e na hora de nossa morte. Amém. E o Verbo se fez carne e habitou entre nós. Ave Maria, cheia de graça, o Senhor é convosco, bendita sois vós entre as mulheres, e bendito é o fruto do vosso ventre, Jesus. Santa Maria, Mãe de Deus, rogai por nós, pecadores, agora e na hora de nossa morte. Amém. Rogai por nós, Santa Mãe de Deus, para que sejamos dignos das promessas de Cristo. Oremos. Derramai, ó Deus, a vossa graça em nossos corações, para que, conhecendo pela mensagem do anjo a encarnação do vosso Filho, cheguemos por sua paixão e cruz à glória da ressurreição. Por Cristo nosso Senhor. Amém. E agora sobre você, a bênção de Deus. O Senhor esteja convosco, Ele está no meio de nós. Por intercessão de Nossa Senhora, desça sobre você, sobre a tua casa, sobre a tua vida, sobre a tua saúde, sobre o teu trabalho, a bênção de Deus. Em nome do Pai, do Filho e do Espírito Santo. Amém. Obrigado por estar conosco, um forte abraço para você e até amanhã.
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2: Seis e cinco.
3: Em nome do Pai, do Filho e do Espírito Santo. Amém. Divino Jesus, eu vos ofereço este texto que vou rezar, contemplando os mistérios de nossa redenção. Concedei-me pela intercessão de Maria Santíssima, a quem me dirijo, as virtudes necessárias para bem rezá-lo e a graça de ganhar as indulgências anexas a esta devoção. Creio em Deus Pai Todo-Poderoso, Criador do céu e da terra, e em Jesus Cristo, seu único Filho, nosso Senhor, que foi concebido pelo poder do Espírito Santo, nasceu da Virgem Maria, padeceu sob Pôncio Pilatos, foi crucificado, morto e sepultado, desceu à mansão dos mortos, ressuscitou ao terceiro dia, subiu aos céus, está sentado à direita de Deus Pai Todo-Poderoso, de onde há de vir a julgar os vivos e os mortos. Creio no Espírito Santo, na Santa Igreja Católica, na comunhão dos santos, na remissão dos pecados, na ressurreição da carne, na vida eterna. Amém. Pai nosso que estais no céu, santificado seja o vosso nome. Venha a nós o vosso reino, seja feita a vossa vontade, assim na terra como no céu. O pão nosso de cada dia nos dai hoje, perdoai-nos as nossas ofensas, assim como nós perdoamos a quem nos tem ofendido. E não nos deixeis cair em tentação, mas livrai-nos do mal. Amém. Ave Maria, cheia de graça, o Senhor é convosco. Bendita sois vós entre as mulheres, e bendito é o fruto do vosso ventre, Jesus. Santa Maria, Mãe de Deus, rogai por nós, pecadores, agora e na hora de nossa morte. Amém. Ave Maria, cheia de graça, o Senhor é convosco. Bendita sois vós entre as mulheres, e bendito é o fruto do vosso ventre, Jesus. Santa Maria, Mãe de Deus, rogai por nós, pecadores, agora e na hora de nossa morte. Amém. Ave Maria, cheia de graça, o Senhor é convosco. Bendita sois vós entre as mulheres, e bendito é o fruto do vosso ventre, Jesus. Santa Maria, Mãe de Deus, rogai por nós, pecadores, agora e na hora de nossa morte. Amém. Glória ao Pai, ao Filho e ao Espírito Santo, como era no princípio, agora e sempre. Amém. Ó meu Jesus, perdoai-nos, livrai-nos do fogo do inferno, levai as almas todas para o céu e socorrei principalmente aquelas que mais precisarem da vossa misericórdia. Mistérios Dolorosos. No primeiro mistério, contemplamos a agonia de Jesus no Jardim das Oliveiras e pedimos a graça da conversão de nossa vida.

0: Pai nosso que estais no céu, santificado seja o vosso nome. Venha a nós o vosso reino, seja feita a vossa vontade, assim na terra como no céu. O pão nosso de cada dia nos dai hoje, perdoai-nos as nossas ofensas, assim como nós perdoamos a quem nos tem ofendido. E não nos deixeis cair em tentação, mas livrai-nos do mal. Amém. Ave Maria, cheia de graça, o Senhor é convosco. Bendita sois vós entre as mulheres, bendito é o fruto do vosso ventre, Jesus. Santa Maria, Mãe de Deus, rogai por nós, pecadores, agora e na hora de nossa morte. Amém. Ave Maria, cheia de graça, o Senhor é convosco. Bendita sois vós entre as mulheres, bendito é o fruto do vosso ventre, Jesus. Santa Maria, Mãe de Deus, rogai por nós, pecadores, agora e na hora de nossa morte. Amém. Ave Maria, cheia de graça, o Senhor é convosco. Bendita sois vós entre as mulheres, bendito é o fruto do vosso ventre, Jesus. Santa Maria, Mãe de Deus, rogai por nós, pecadores, agora e na hora de nossa morte. Amém. Ave Maria, cheia de graça, o Senhor é convosco. Bendita sois vós entre as mulheres, bendito é o fruto do vosso ventre, Jesus. Santa Maria, Mãe de Deus, rogai por nós, pecadores, agora e na hora de nossa morte. Amém. Ave Maria, cheia de graça, o Senhor é convosco. Bendita sois vós entre as mulheres, bendito é o fruto do vosso ventre, Jesus. Santa Maria, Mãe de Deus, rogai por nós, pecadores, agora e na hora de nossa morte. Amém. Ave Maria, cheia de graça, o Senhor é convosco. Bendita sois vós entre as mulheres, bendito é o fruto do vosso ventre, Jesus. Santa Maria, Mãe de Deus, rogai por nós, pecadores, agora e na hora de nossa morte. Amém. Ave Maria, cheia de graça, o Senhor é convosco. Bendita sois vós entre as mulheres, bendito é o fruto do vosso ventre, Jesus. Santa Maria, Mãe de Deus, rogai por nós, pecadores, agora e na hora de nossa morte. Amém. Ave Maria, cheia de graça, o Senhor é convosco. Bendita sois vós entre as mulheres, bendito é o fruto do vosso ventre, Jesus. Santa Maria, Mãe de Deus, rogai por nós, pecadores, agora e na hora de nossa morte. Amém. Ave Maria, cheia de graça, o Senhor é convosco. Bendita sois vós entre as mulheres, bendito é o fruto do vosso ventre, Jesus. Santa Maria, Mãe de Deus, rogai por nós, pecadores, agora e na hora de nossa morte. Amém. Ave Maria, cheia de graça, o Senhor é convosco. Bendita sois vós entre as mulheres, bendito é o fruto do vosso ventre, Jesus. Santa Maria, Mãe de Deus, rogai por nós, pecadores, agora e na hora de nossa morte. Amém. Glória ao Pai, ao Filho e ao Espírito Santo, como era no princípio, agora e sempre. Amém. Ó meu Jesus, perdoai-nos, livrai-nos do fogo do inferno, levai as almas todas para o céu e socorrei principalmente aquelas que mais precisarem da vossa misericórdia. Santo Antônio, rogai por nós. No segundo mistério, contemplamos a flagelação de Jesus e aprendemos a praticar a mortificação dos sentidos. Pai nosso que estais no céu, santificado seja o vosso nome. Venha a nós o vosso reino, seja feita a vossa vontade, assim na terra como no céu. O pão nosso de cada dia nos dai hoje, perdoai-nos as nossas ofensas, assim como nós perdoamos a quem nos tem ofendido. E não nos deixeis cair em tentação, mas livrai-nos do mal. Amém. Ave Maria, cheia de graça, o Senhor é convosco. Bendita sois vós entre as mulheres, bendito é o fruto do vosso ventre, Jesus. Santa Maria, Mãe de Deus, rogai por nós, pecadores, agora e na hora de nossa morte. Amém. Ave Maria, cheia de graça, o Senhor é convosco. Bendita sois vós entre as mulheres, bendito é o fruto do vosso ventre, Jesus. Santa Maria, Mãe de Deus, rogai por nós, pecadores, agora e na hora de nossa morte. Amém. Ave Maria, cheia de graça, o Senhor é convosco. Bendita sois vós entre as mulheres, bendito é o fruto do vosso ventre, Jesus. Santa Maria, Mãe de Deus, rogai por nós, pecadores, agora e na hora de nossa morte. Amém. Ave Maria, cheia de graça, o Senhor é convosco. Bendita sois vós entre as mulheres, bendito é o fruto do vosso ventre, Jesus. Santa Maria, Mãe de Deus, rogai por nós, pecadores, agora e na hora de nossa morte. Amém. Ave Maria, cheia de graça, o Senhor é convosco. Bendita sois vós entre as mulheres, bendito é o fruto do vosso ventre, Jesus. Santa Maria, Mãe de Deus, rogai por nós, pecadores, agora e na hora de nossa morte. Amém. Ave Maria, cheia de graça, o Senhor é convosco. Bendita sois vós entre as mulheres, bendito é o fruto do vosso ventre, Jesus. Santa Maria, Mãe de Deus, rogai por nós, pecadores, agora e na hora de nossa morte. Amém. Ave Maria, cheia de graça, o Senhor é convosco. Bendita sois vós entre as mulheres, bendito é o fruto do vosso ventre, Jesus. Santa Maria, Mãe de Deus, rogai por nós, pecadores, agora e na hora de nossa morte. Amém. Ave Maria, cheia de graça, o Senhor é convosco. Bendita sois vós entre as mulheres, bendito é o fruto do vosso ventre, Jesus. Santa Maria, Mãe de Deus, rogai por nós, pecadores, agora e na hora de nossa morte. Amém. Ave Maria, cheia de graça, o Senhor é convosco. Bendita sois vós entre as mulheres, bendito é o fruto do vosso ventre, Jesus. Santa Maria, Mãe de Deus, rogai por nós, pecadores, agora e na hora de nossa morte. Amém. Ave Maria, cheia de graça, o Senhor é convosco. Bendita sois vós entre as mulheres, bendito é o fruto do vosso ventre, Jesus. Santa Maria, Mãe de Deus, rogai por nós, pecadores, agora e na hora de nossa morte. Amém. Glória ao Pai, ao Filho e ao Espírito Santo, como era no princípio, agora e sempre. Amém. Ó meu Jesus, perdoai-nos, livrai-nos do fogo do inferno, levai as almas todas para o céu e socorrei principalmente aquelas que mais precisarem da vossa misericórdia. Ó Maria concebida sem pecado, rogai por nós que recorremos a vós. No terceiro mistério, contemplamos a coroação de espinhos de Jesus Cristo e aprendemos a combater o nosso orgulho e egoísmo. Pai nosso que estais no céu, santificado seja o vosso nome. Venha a nós o vosso reino, seja feita a vossa vontade, assim na terra como no céu. O pão nosso de cada dia nos dai hoje, perdoai-nos as nossas ofensas, assim como nós perdoamos a quem nos tem ofendido. E não nos deixeis cair em tentação, mas livrai-nos do mal. Amém. Ave Maria, cheia de graça, o Senhor é convosco. Bendita sois vós entre as mulheres, bendito é o fruto do vosso ventre, Jesus. Santa Maria, Mãe de Deus, rogai por nós, pecadores, agora e na hora de nossa morte. Amém. Ave Maria, cheia de graça, o Senhor é convosco. Bendita sois vós entre as mulheres, bendito é o fruto do vosso ventre, Jesus. Santa Maria, Mãe de Deus, rogai por nós, pecadores, agora e na hora de nossa morte. Amém. Ave Maria, cheia de graça, o Senhor é convosco. Bendita sois vós entre as mulheres, bendito é o fruto do vosso ventre, Jesus. Santa Maria, Mãe de Deus, rogai por nós, pecadores, agora e na hora de nossa morte. Amém. Ave Maria, cheia de graça, o Senhor é convosco. Bendita sois vós entre as mulheres, bendito é o fruto do vosso ventre, Jesus. Santa Maria, Mãe de Deus, rogai por nós, pecadores, agora e na hora de nossa morte. Amém. Ave Maria, cheia de graça, o Senhor é convosco. Bendita sois vós entre as mulheres, bendito é o fruto do vosso ventre, Jesus. Santa Maria, Mãe de Deus, rogai por nós, pecadores, agora e na hora de nossa morte. Amém. Ave Maria, cheia de graça, o Senhor é convosco. Bendita sois vós entre as mulheres, bendito é o fruto do vosso ventre, Jesus. Santa Maria, Mãe de Deus, rogai por nós, pecadores, agora e na hora de nossa morte. Amém. Ave Maria, cheia de graça, o Senhor é convosco. Bendita sois vós entre as mulheres, bendito é o fruto do vosso ventre, Jesus. Santa Maria, Mãe de Deus, rogai por nós, pecadores, agora e na hora de nossa morte. Amém. Ave Maria, cheia de graça, o Senhor é convosco. Bendita sois vós entre as mulheres, bendito é o fruto do vosso ventre, Jesus. Santa Maria, Mãe de Deus, rogai por nós, pecadores, agora e na hora de nossa morte. Amém. Ave Maria, cheia de graça, o Senhor é convosco. Bendita sois vós entre as mulheres, bendito é o fruto do vosso ventre, Jesus. Santa Maria, Mãe de Deus, rogai por nós, pecadores, agora e na hora de nossa morte. Amém. Ave Maria, cheia de graça, o Senhor é convosco. Bendita sois vós entre as mulheres, bendito é o fruto do vosso ventre, Jesus. Santa Maria, Mãe de Deus, rogai por nós, pecadores, agora e na hora de nossa morte. Amém. Glória ao Pai, ao Filho e ao Espírito Santo, como era no princípio, agora e sempre. Amém. Ó meu Jesus, perdoai-nos, livrai-nos do fogo do inferno, levai as almas todas para o céu e socorrei principalmente aquelas que mais precisarem da vossa misericórdia.
1: No quarto mistério, contemplamos a Jesus carregando a cruz para o Calvário e aprendemos a paciência nos contratempos e injustiças da vida.
0: Pai nosso que estais no céu, santificado seja o vosso nome. Venha a nós o vosso reino, seja feita a vossa vontade, assim na terra como no céu. O pão nosso de cada dia nos dai hoje, perdoai-nos as nossas ofensas, assim como nós perdoamos a quem nos tem ofendido. E não nos deixeis cair em tentação, mas livrai-nos do mal. Amém. Ave Maria, cheia de graça, o Senhor é convosco. Bendita sois vós entre as mulheres, bendito é o fruto do vosso ventre, Jesus. Santa Maria, Mãe de Deus, rogai por nós, pecadores, agora e na hora de nossa morte. Amém. Ave Maria, cheia de graça, o Senhor é convosco. Bendita sois vós entre as mulheres, bendito é o fruto do vosso ventre, Jesus. Santa Maria, Mãe de Deus, rogai por nós, pecadores, agora e na hora de nossa morte. Amém. Ave Maria, cheia de graça, o Senhor é convosco. Bendita sois vós entre as mulheres, bendito é o fruto do vosso ventre, Jesus. Santa Maria, Mãe de Deus, rogai por nós, pecadores, agora e na hora de nossa morte. Amém. Ave Maria, cheia de graça, o Senhor é convosco. Bendita sois vós entre as mulheres, bendito é o fruto do vosso ventre, Jesus. Santa Maria, Mãe de Deus, rogai por nós, pecadores, agora e na hora de nossa morte. Amém. Ave Maria, cheia de graça, o Senhor é convosco. Bendita sois vós entre as mulheres, bendito é o fruto do vosso ventre, Jesus. Santa Maria, Mãe de Deus, rogai por nós, pecadores, agora e na hora de nossa morte. Amém. Ave Maria, cheia de graça, o Senhor é convosco. Bendita sois vós entre as mulheres, bendito é o fruto do vosso ventre, Jesus. Santa Maria, Mãe de Deus, rogai por nós, pecadores, agora e na hora de nossa morte. Amém. Ave Maria, cheia de graça, o Senhor é convosco. Bendita sois vós entre as mulheres, bendito é o fruto do vosso ventre, Jesus. Santa Maria, Mãe de Deus, rogai por nós, pecadores, agora e na hora de nossa morte. Amém. Ave Maria, cheia de graça, o Senhor é convosco. Bendita sois vós entre as mulheres, bendito é o fruto do vosso ventre, Jesus. Santa Maria, Mãe de Deus, rogai por nós, pecadores, agora e na hora de nossa morte. Amém. Ave Maria, cheia de graça, o Senhor é convosco. Bendita sois vós entre as mulheres, bendito é o fruto do vosso ventre, Jesus. Santa Maria, Mãe de Deus, rogai por nós, pecadores, agora e na hora de nossa morte. Amém. Ave Maria, cheia de graça, o Senhor é convosco. Bendita sois vós entre as mulheres, bendito é o fruto do vosso ventre, Jesus. Santa Maria, Mãe de Deus, rogai por nós, pecadores, agora e na hora de nossa morte. Amém. Glória ao Pai, ao Filho e ao Espírito Santo, como era no princípio, agora e sempre. Amém. Ó meu Jesus, perdoai-nos, livrai-nos do fogo do inferno, levai as almas todas para o céu e socorrei principalmente aquelas que mais precisarem da vossa misericórdia. Ó Maria, concebida sem pecado, rogai por nós que recorremos a vós.
1: No quinto e último mistério, contemplamos a crucificação e a morte de Jesus e aprendemos a ter amor a Deus e horror ao pecado.
0: Pai nosso que estais no céu, santificado seja o vosso nome. Venha a nós o vosso reino, seja feita a vossa vontade, assim na terra como no céu. O pão nosso de cada dia nos dai hoje, perdoai-nos as nossas ofensas, assim como nós perdoamos a quem nos tem ofendido. E não nos deixeis cair em tentação, mas livrai-nos do mal. Amém. Ave Maria, cheia de graça, o Senhor é convosco. Bendita sois vós entre as mulheres, bendito é o fruto do vosso ventre, Jesus. Santa Maria, Mãe de Deus, rogai por nós, pecadores, agora e na hora de nossa morte. Amém. Ave Maria, cheia de graça, o Senhor é convosco. Bendita sois vós entre as mulheres, bendito é o fruto do vosso ventre, Jesus. Santa Maria, Mãe de Deus, rogai por nós, pecadores, agora e na hora de nossa morte. Amém. Ave Maria, cheia de graça, o Senhor é convosco. Bendita sois vós entre as mulheres, bendito é o fruto do vosso ventre, Jesus. Santa Maria, Mãe de Deus, rogai por nós, pecadores, agora e na hora de nossa morte. Amém. Ave Maria, cheia de graça, o Senhor é convosco. Bendita sois vós entre as mulheres, bendito é o fruto do vosso ventre, Jesus. Santa Maria, Mãe de Deus, rogai por nós, pecadores, agora e na hora de nossa morte. Amém. Ave Maria, cheia de graça, o Senhor é convosco. Bendita sois vós entre as mulheres, bendito é o fruto do vosso ventre, Jesus. Santa Maria, Mãe de Deus, rogai por nós, pecadores, agora e na hora de nossa morte. Amém. Ave Maria, cheia de graça, o Senhor é convosco. Bendita sois vós entre as mulheres, bendito é o fruto do vosso ventre, Jesus. Santa Maria, Mãe de Deus, rogai por nós, pecadores, agora e na hora de nossa morte. Amém. Ave Maria, cheia de graça, o Senhor é convosco. Bendita sois vós entre as mulheres, bendito é o fruto do vosso ventre, Jesus. Santa Maria, Mãe de Deus, rogai por nós, pecadores, agora e na hora de nossa morte. Amém. Ave Maria, cheia de graça, o Senhor é convosco. Bendita sois vós entre as mulheres, bendito é o fruto do vosso ventre, Jesus. Santa Maria, Mãe de Deus, rogai por nós, pecadores, agora e na hora de nossa morte. Amém. Ave Maria, cheia de graça, o Senhor é convosco. Bendita sois vós entre as mulheres, bendito é o fruto do vosso ventre, Jesus. Santa Maria, Mãe de Deus, rogai por nós, pecadores, agora e na hora de nossa morte. Amém. Ave Maria, cheia de graça, o Senhor é convosco. Bendita sois vós entre as mulheres, bendito é o fruto do vosso ventre, Jesus. Santa Maria, Mãe de Deus, rogai por nós, pecadores, agora e na hora de nossa morte. Amém. Glória ao Pai, ao Filho e ao Espírito Santo, como era no princípio, agora e sempre. Amém. Ó meu Jesus, perdoai-nos, livrai-nos do fogo do inferno, levai as almas todas para o céu e socorrei principalmente aquelas que mais precisarem da vossa misericórdia. Infinitas graças vos damos, soberana Rainha, pelos benefícios que todos os dias recebemos de vossas mãos liberais. Dignai-vos agora e para sempre tomar-nos debaixo do vosso poderoso amparo, e para mais vos obrigar, vos saudamos com uma salve, Rainha. Salve, Rainha, Mãe de Misericórdia, vida, doçura e esperança, nossa salve. A vós bradamos, os degredados filhos de Eva, a vós suspiramos, gemendo e chorando neste vale de lágrimas. Eia, pois, advogada nossa, esses vossos olhos misericordiosos a nós volvei, e depois desse desterro, mostrai-nos, Jesus, bendito fruto do vosso ventre, ó clemente, ó piedosa, ó doce e sempre Virgem Maria. Rogai por nós, Santa Mãe de Deus, para que sejamos dignos das promessas de Cristo. Amém. Louvado seja nosso Senhor Jesus Cristo, para sempre seja louvado.

0: 6h28.
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0: Olá, meu amigo. Olá, amiga ouvinte. Estamos juntos mais uma vez. O programa Despertai para o Amor. Que bom que esse momento também te ajuda a viver melhor. Eu sou o Padre Ezequiel e desejo muita graça e muita paz ao seu coração. Eu tenho falado sobre alguns pontos do nosso livro, do meu livro, Eu Realizo Meus Objetivos. Para você realizar os seus objetivos, a primeira coisa é desejar. Você precisa ter um sonho. Por isso eu quero falar desse assunto hoje. Qual o seu sonho? Qual o seu objetivo? O que de fato você deseja para a vida, para a sua família, para os seus relacionamentos, para o seu trabalho, em qualquer área da tua vida? Você tem claro isso? Sim ou não? Todas as pessoas de sucesso que conseguem triunfar na vida, que conseguem felicidade, que conseguem riqueza, que conseguem alcançar seu objetivo e que deixam uma obra para os outros, começam com um sonho, com a esperança e o desejo. Por isso, qual o seu sonho? Qual o seu desejo? Então, a pessoa imaginou na sua mente o objetivo, fica pensando dias e noites, ao acordar, ao dormir, e isso vai levando a pessoa a concretizar o seu desejo, porque ela coloca energia ali, ela coloca força. E ao imaginar, de alguma forma, você coloca a vida em movimento, você coloca o seu desejo em movimento e em construção. Você não fica parado esperando que a sua obra caia do céu. Ah, eu vou pensar nisso, vamos ver se um dia acontece. Sim, isso é fraco. Isso não tem a força do desejo intenso. Não, você deseja e corre atrás do objetivo, sem pensar no fracasso ou pensar em desistir diante de um fracasso temporário. Porque fracassos temporários acontecem para todos, mas é temporário, não é definitivo. O desejo ardente, intenso, precisa acompanhar você. Por isso, o primeiro ponto é: fixe o desejo em sua mente. Segundo, você precisa pensar na troca que você precisa dar para o desejo. Então, você tem tal desejo. Que tempo você precisa dar? Que empenho? Que trabalho? Que energia? Que busca? Você quer emagrecer, que é um desejo pequeno, mas é importante para alguns. Que tempo eu vou dar para isso? Que empenho? Quanta energia? Quanta busca? Eu vou conhecer as coisas que me fazem chegar a isso. Terceiro, estabelece a data para o objetivo. Quarto, detalhe o plano para realizar esse objetivo. Escreva, quinto, num documento planejado, organizado, com prazos para a realização. Sexto, leia essa declaração que você fez para você mesmo. Leia até guardar na sua mente com clareza antes de dormir ou acordar. Por isso, para você alcançar um objetivo, você precisa desejar com estado de espírito, tornando isso uma obsessão. Isso irá trazer o resultado que você quer. Esse ponto está no meu livro Eu Realizo Meus Objetivos, que você pode procurar no nosso site, Padre Ezequiel. Nos siga também nas redes sociais, no YouTube, e fica muito na paz de Deus. Que Deus te abençoe e te guarde, e você realize aquilo que você mais deseja, que é bom para você e para os outros. Em nome do Pai, do Filho e do Espírito Santo. Amém. Muita paz.
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10: 6h37.
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13: Olá para você. Sejam muito bem-vindos ao Central do Esporte. Aqui o esporte é do começo ao fim. Notícias do seu time do coração, contratações e muito mais a partir de agora. Vem comigo!
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14: O Cruzeiro venceu o Flamengo por 2-1 de virada no Mineirão pela 24ª rodada do Brasileirão. O Flamengo saiu na frente com Pedro após assistência de Arrascaeta e teve chances para ampliar a vantagem ainda no primeiro tempo. Na etapa final, porém, o Cruzeiro reagiu e empatou com Arroyo, que novamente deixou Samuel Hino para trás em um belo lance individual. A virada veio no último minuto, quando Matheus Pereira marcou e garantiu uma vitória importante para o Cruzeiro. O resultado foi uma resposta da equipe mineira após a eliminação para o próprio Flamengo na Libertadores, e manteve o time forte na disputa pelas primeiras posições do Brasileirão. Já o Flamengo desperdiçou mais uma oportunidade de assumir a liderança e permaneceu com 45 pontos, podendo ver a distância para o líder Palmeiras aumentar.
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14: Gregory Robocop Rodriguez venceu Anthony Hernandez por decisão unânime na luta principal do UFC Sacramento, realizada nos Estados Unidos. O brasileiro protagonizou um combate dramático de 5 rounds e chegou perto de conseguir o nocaute no segundo assalto, mas Hernandez resistiu e conseguiu reagir ao longo da luta. Mesmo pressionado em alguns momentos, Robocop mostrou resistência, boa defesa de quedas e eficiência na trocação para garantir a vitória. Com o resultado, Robocop alcançou a quarta vitória consecutiva e fortaleceu sua posição entre os principais pesos médios do UFC. O brasileiro, que ocupava a 10ª posição no ranking antes do combate, agora se aproxima do top 5 da categoria. A vitória também foi considerada a maior de sua carreira no UFC, enquanto Hernandes sofreu sua segunda derrota seguida.
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13: O Fluminense venceu o Remo por 2-1, de virada, no Maracanã, pela 24ª rodada do Brasileirão. O Remo saiu na frente aos 31 minutos do primeiro tempo, com Jajá, aproveitando uma jogada de contra-ataque. O time paraense conseguiu segurar a pressão tricolor até o intervalo, mas o Fluminense voltou melhor na segunda etapa e passou a dominar as ações da partida. A reação do Fluminense começou aos 20 minutos do segundo tempo, quando o Hulk marcou de cabeça após cruzamento de Soteldo. A virada veio com Serna, após uma jogada de bola parada, garantindo mais 3 pontos para o tricolor. Com o resultado, o time confirmou a boa fase sob o comando de Marcão, que foi efetivado como treinador após a partida, enquanto o Remo sofreu sua terceira derrota em 4 jogos como visitante, desde a retomada do campeonato após a Copa do Mundo.
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14: Internacional e Atlético Mineiro empataram em 0-0 no Beira-Rio, pela 24ª rodada do Brasileirão. O jogo foi equilibrado, com o Atlético tendo as melhores oportunidades no primeiro tempo, principalmente com Alan Mindá. O Inter reagiu na etapa final, mas continuou encontrando dificuldades para finalizar as jogadas. Em um dos principais lances, o goleiro Matheus Cunha se chocou com a trave ao fazer uma defesa e precisou ser substituído. O resultado foi ruim para o Internacional, que chegou ao 8º jogo consecutivo sem vencer no Campeonato Brasileiro e segue ameaçado pela zona de rebaixamento. O Atlético Mineiro, por outro lado, ampliou sua sequência de invencibilidade e chegou embalado para o clássico contra o Cruzeiro, pela Copa do Brasil. A partida também marcou a estreia do volante Fred com a camisa do Galo, que entrou no segundo tempo.
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13: Mohamed Salah marcou seus 2 primeiros gols pelo Trabzonspor e foi o grande destaque da vitória por 2-1 sobre o Başakşehir pela 2ª rodada do Campeonato Turco. O egípcio abriu o placar aos 7 minutos, aproveitando um erro do goleiro adversário, em lance confirmado pelo VAR. No início do segundo tempo, Salah voltou a balançar as redes após tabelar com Mussi e finalizar de pé esquerdo, colocando o Trabzonspor novamente em vantagem. Salah ainda teve outras oportunidades para ampliar. Nos acréscimos, marcou mais 2 vezes, mas os gols foram anulados, um por falta e outro por impedimento, que seria um golaço após o goleiro adversário sair da área. Aos 34 anos, o atacante mostrou sua qualidade logo no início da passagem pelo futebol turco e garantiu a primeira vitória do Trabzonspor no campeonato.
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13: O Inter Miami perdeu por 2-1 para o Toronto, em casa, pela Major League Soccer, e chegou ao 5º jogo consecutivo sem vencer, com 4 derrotas e 1 empate. O time canadense abriu vantagem no segundo tempo com Joshua Sargent e ampliou pouco depois, com Derek Etienne. Messi ainda descontou aos 38 minutos, mas o gol não foi suficiente para evitar mais uma derrota da equipe da Flórida. Mesmo com o resultado negativo, Messi alcançou a marca de 923 gols em jogos oficiais na carreira. Na comemoração, o argentino homenageou o pai, Jorge Messi, que morreu no início de agosto. A sequência ruim do Inter Miami começou após a vitória sobre o Atlético San Luis pela Copa das Ligas, e agora aumenta a pressão sobre a equipe, que busca reencontrar o caminho das vitórias na MLS.
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10: Fique ligado, voltamos já depois do intervalo.
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15: 6h43.
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10: Estamos de volta com o Central do Esporte.
15: Lando Norris venceu o GP da Holanda de Fórmula 1 em Zandvoort, conquistando sua segunda vitória consecutiva na temporada. O piloto da McLaren precisou superar a pressão das Mercedes de Kimi Antonelli e Lewis Hamilton para garantir o primeiro lugar. George Russell completou o pódio, enquanto a corrida foi marcada pela forte batida de Max Verstappen, piloto da casa, logo no início da prova, causando uma interrupção de quase meia hora. O brasileiro Gabriel Bortoleto teve uma corrida complicada. Após largar em nono, ele rodou no começo da prova por causa das condições da pista, que ainda estava molhada pela chuva que caiu antes da largada e acabou perdendo posições. Na recuperação, Bortoleto chegou a ganhar terreno, mas terminou apenas na 13ª colocação, fora da zona de pontuação. A etapa também marcou a despedida do circuito de Zandvoort do calendário da Fórmula 1.
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16: O Manchester City estreou com vitória na Premier League ao derrotar o Bournemouth por 2-1 no Etihad Stadium. Em sua primeira partida de campeonato sob o comando de Enzo Maresca, o City saiu atrás no placar, após Marcus Tavernier aproveitar uma falha defensiva e colocar os visitantes em vantagem. A equipe de Manchester criou oportunidades, mas teve dificuldades para transformar a pressão em gols, com Erling Haaland tendo uma atuação discreta. A reação do City aconteceu nos minutos finais. Mark Guiri empatou aos 85 minutos, aproveitando uma cobrança de escanteio e já nos acréscimos, Josko Gvardiol marcou o gol da virada após assistência de Ryan Cherki. O lance chegou a ser inicialmente anulado por impedimento, mas o VAR confirmou o gol, garantindo os 3 pontos para o time de Maresca. A vitória marcou um começo positivo para o novo treinador, embora a atuação tenha mostrado que o Manchester City ainda precisa de ajustes.
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16: Gabriel Martinelli recebeu um sinal positivo para uma possível transferência ao Al Hilal da Arábia Saudita. O staff do atacante brasileiro autorizou o clube saudita a avançar nas negociações diretamente com o Arsenal. Martinelli, de 25 anos, havia recusado anteriormente uma proposta do Galatasaray, da Turquia, mas agora vê com bons olhos uma mudança para o futebol saudita. O Arsenal está disposto a negociar o jogador e teria estabelecido o valor de cerca de 60 milhões de libras, aproximadamente 420 milhões de reais. Martinelli perdeu espaço no elenco e ficou fora das primeiras partidas da temporada, o que aumentou as especulações sobre sua saída. Apesar do interesse do Al Hilal e da abertura do brasileiro, ainda não existe acordo fechado e as conversas entre os clubes continuam.
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16: Alisson dos Santos, o Pio, confirmou a excelente fase e venceu os 400 metros com barreiras na etapa da Silésia, na Polônia, pela Diamond League. O brasileiro marcou 46 segundos e 43 centésimos, superou o norueguês Carsten Warholm, que fez 46 segundos e 52 centésimos, e estabeleceu a melhor marca do mundo em 2026, mantendo a liderança do ranking mundial. A prova também teve outro brasileiro no pódio, Matheus Lima, ficou em terceiro lugar, com 47 segundos e 26 centésimos, seu melhor tempo da carreira. Com a vitória, Pio chegou ao seu quarto triunfo na Diamond League em 2026 e segue invicto nas provas que disputou na competição nesta temporada. O brasileiro já está confirmado na final da Diamond League, marcada para os dias 4 e 5 de setembro, em Bruxelas, na Bélgica.
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17: E a eliminação da seleção brasileira para a Noruega iniciou um novo debate sobre a necessidade de renovação, como virou costume desde 2006, ano a partir do qual foram acumuladas quedas traumáticas. A tendência é que nomes como Vini Júnior, Rodrigo e Rafinha continuem fazendo parte dos planos de Carlo Ancelotti para 2030. Para ajudá-los, há jogadores jovens que podem amadurecer bastante até lá e sobre os quais vale depositar um olhar atento ao longo dos próximos 4 anos.
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17: E a Federação Internacional de Automobilismo, FIA, órgão regulador da Fórmula 1, está considerando fornecer motores às equipes clientes a partir de 2031, já que a categoria parece destinada a adotar o retorno do V8. O presidente da FIA e o chefe da F1 estão de acordo quanto à mudança para unidades de potência mais baratas, mais leves e mais barulhentas para o próximo ciclo de regulamentos. Ao introduzir motores mais baratos, o órgão poderia forçar as equipes a construir seus próprios motores ou adquirir unidades de potência, já prontas, de terceiros, encerrando efetivamente a era dos times clientes.
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17: Em junho de 2021, Demian Maia competiu pela última vez no octógono mais famoso do mundo, em duelo contra Belal Muhammad, que marcou o encerramento de sua carreira no MMA profissional. Mais de 5 anos após o confronto, entretanto, o brasileiro surpreende os fãs ao abrir as portas para uma nova aventura no UFC. Aos 48 anos, o especialista de jiu-jitsu admitiu que gostaria de disputar uma luta de despedida na organização presidida por Dana White. Em entrevista, o veterano brasileiro negou a possibilidade de voltar para retomar a carreira. A intenção de Demian é clara: competir em clima de despedida de forma pontual para apagar o gosto amargo deixado pelo seu último capítulo no Ultimate.
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10: Com essas, a gente encerra mais uma edição do Central do Esporte. Na próxima, tem mais.
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3.163 para 3.468 entre a última quarta-feira e amanhã de segunda-feira. As denúncias abrangem diversos tipos de infrações eleitorais e a plataforma se mostra um canal ativo para a fiscalização da campanha. A Justiça Eleitoral segue monitorando os casos reportados.

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5: 7 e 2.

0: 7:12.
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2: Paola Oliveira decidiu continuar no Carnaval do Rio de Janeiro, mas surpreendeu ao escolher um novo caminho. Após ter sido convidada pela Grande Rio para retornar ao posto de rainha de bateria, função que exerceu por 7 anos, a atriz recusou a proposta e aceitou o convite da Imperatriz Leopoldinense para assumir o mesmo cargo no Carnaval de 2027. A novidade será oficializada pela Imperatriz no dia 18 de setembro. A chegada de Paola acontece em um momento de destaque da escola, que vem acumulando grandes desfiles sob o comando do carnavalesco Leandro Vieira. A atriz, considerada uma das principais rainhas de bateria do Carnaval Carioca, agora deve substituir Isa e voltar a Sapucaí em uma nova fase de sua trajetória.
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2: O dia mais quente da história nos oceanos foi registrado no último sábado, superando o recorde anterior de março de 2024. Segundo o Serviço Copérnicos da União Europeia, a temperatura da superfície dos oceanos alcançou 21,1 graus Celsius. Este marco ocorre em linha com o aquecimento de longo prazo dos oceanos e a emergência do El Niño, fenômeno natural que promete intensificar as anomalias climáticas. As consequências já são visíveis, com o aumento das ondas de calor marítimo.
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2: 7:29.
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4: A equipe de Larissa Manoela confirmou que a atriz não fará mais o papel de Carmen Miranda na cinebiografia dirigida por Bruno Barreto. A saída aconteceu depois que o diretor decidiu antecipar o período de filmagens ao descobrir que outro projeto sobre a vida da cantora também estava sendo produzido. A mudança entrou em conflito com compromissos profissionais que Larissa já havia assumido e cuja agenda estava reservada para o filme havia mais de um ano. O marido da atriz, André Luiz Frambach, também deixou o elenco. Segundo o comunicado, ele já havia sido contratado antes mesmo de Larissa e também tinha sua agenda bloqueada para as datas inicialmente previstas. A equipe afirmou que a atriz lamenta não continuar no projeto, mas decidiu manter os compromissos já firmados. O filme, chamado Pra Você Gostar de Mim, poderá ter Lorena Comparato como substituta de Larissa no papel de Carmen Miranda.
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0: Mas vamos voltar. Se Deus quiser. Voltei, né? E com muita história para contar. Obrigado. Francis Lopes, meu irmão.
1: Que agradeço.
2: 7h45.
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4: Após passar 45 dias internado em uma clínica de reabilitação, Rafael Cardoso compartilhou uma reflexão sobre a paternidade e a importância da presença na vida dos filhos. O ator publicou registros de um fim de semana em família e afirmou que a experiência como pai mudou sua forma de enxergar o tempo. Segundo ele, momentos simples, como conversas, abraços e brincadeiras, passaram a ter um significado ainda maior. Rafael, que tem 3 filhos, destacou que ser pai o ensinou que o tempo deve ser valorizado pela presença e não apenas pela quantidade de momentos vividos. A publicação acontece após o período de tratamento, encerrado depois de 45 dias, e mostra uma nova percepção do ator sobre família e as memórias que pretende construir ao lado dos filhos.
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1: Marcelo e Rayane.